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5: 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Boa noite.

0: Um dos maiores prazeres que tenho é poder levar até si as grandes músicas de todos os tempos que só a Taji lhe dá a ouvir. E eu sei que também gosta. Por isso, fique por aí e faça-me companhia em mais esta madrugada na Rádio dos Bons Velhos Tempos.
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0: E é mesmo só aqui na Tajit que consegue ouvir músicas que já não tocam em mais lado nenhum. Algumas, aposto, já quase não se lembrava delas. Verdade? Então faça-nos companhia, porque ainda há muitas mais para ouvir nesta madrugada. Boa noite.
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1: Boa noite. Seja bem-vindo às madrugadas da rádio em radiotagide.pt. Eu sou o Luís Barbosa e tenho muito gosto em fazer-lhe companhia até às 4 da manhã. Fique por aí comigo.

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5: Viva! Boa noite. Sabe o quão bom é saber que está aí desse lado para ouvir todas as músicas que escolhi para passar esta madrugada? Pois é, muito bom mesmo. Espero que goste. Obrigado por estar connosco.

Olá, eu sou o Luís Barbosa e estou consigo aqui nas madrugadas da rádio até às 4 da manhã em radiotagite.pt. Boa noite, faça-me companhia aí desse lado.

0: Só na Tágide lhe damos a ouvir músicas que já não ouvem mais lado nenhum. Eu escolhi um par delas para ouvirmos esta noite. Fique por aí para as recordarmos juntos.
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2: 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É aqui que pode ouvir todos os dias, a qualquer hora, aquelas músicas que nos transportam até outros tempos. À nossa juventude, talvez, que nos põe um sorriso na boca e o pensamento lá longe, que tem o poder de nos trazer um bocadinho de felicidade. Eu espero conseguir trazer-lhe isto esta noite. Faça-me companhia. Tenha uma boa noite.

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E assim caminhamos juntos nesta madrugada com muita música. É tão bom ter a sua companhia aí desse lado. Boa noite, seja bem-vinda à Tágide, a rádio dos bons velhos tempos.

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4: www.radiotagid.pt é onde pode ouvir a melhor música de todos os tempos. No início de cada madrugada, cabe-me a mim, Luís Barbosa, escolher todas as músicas que por aqui vão tocando. Obrigado por me fazer companhia aí desse lado. Deixe-se ficar. Tenha uma boa noite.

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0: que é a boa música que procura ouvir esta noite, deixe-me que lhe diga que, na modéstia à parte, preparei para hoje uma grande seleção musical. Está, portanto, no sítio certo para passar uma noite magnífica, com músicas extraordinárias. Obrigado por estar connosco.
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0: Se a sua vida tem uma música, pode ter a certeza que a qualquer momento a vai ouvir aqui na Tagi. Espero que a playlist que escolhi para esta noite seja mesmo do seu agrado. Deixe-se ficar desse lado conosco.
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0: Da meia-noite até às 4 da manhã, na Rádio dos Bons Velhos Tempos, passam todas as músicas da sua vida. Obrigado por estar aí comigo. Tenha uma excelente noite.

0: Juntos, nas madrugadas da rádio, vamos ouvindo as músicas que nos marcaram a vida, que nos fazem recordar outros tempos e que, em alguns casos, até nos aceleram o coração. E isto só a Tás lhe dá a ouvir. Tenha uma boa noite.
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1: 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Seja muito bem-vindo.
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4: Seis minutos depois das quatro da manhã. Seja bem-vindo à Tagite.

todas as grandes músicas de sempre passam aqui na Rádio Tágido. E para este final de madrugada trouxe uma grande seleção musical que espero seja do seu agrado. A intenção é fazer-lhe uma boa companhia e ajudar a que a sua noite seja bem mais agradável. Obrigado por me fazer companhia aí desse lado.

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0: E como sabemos que há portugueses espalhados um pouco por todo o mundo, aqui fica um especial abraço para todos eles. Bom dia, boa tarde ou boa noite, esteja onde estiver.
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0: Já reparou que aqui na Tajit passamos músicas que já não ouvem mais lado nenhum? É isso mesmo que fazemos. Vamos lá atrás, no tempo, buscá-las para que as grandes músicas que nos marcaram a vida não sejam esquecidas. Obrigado por nos escolher para a sua companhia neste final de madrugada.
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0: A sua música já passou hoje? Será que está aqui na lista que preparei hoje para si? Não se preocupe, se não for desta, passará certamente a qualquer instante. Fique atento, deixe ficar por aí. Nós adoramos ter a sua companhia.
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0: E cá estou eu nesta viagem até às 6 da manhã, aqui na Rádio dos Bons Velhos Tempos. Faça-me companhia, vai ver que vai mesmo valer a pena. Por aqui vão passando todas as músicas da sua vida.
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6: Se só agora se ligou connosco, então deixe-me que lhe diga que chegou ao sítio certo para passar um ótimo final de madrugada. Com grandes músicas e grandes recordações. Eu sou a Aurélia Luiz e fico consigo até às 6 da manhã. Depois vem Helena Gomes, até às 9. E das 9 às 13 estará consigo Carlos Aparício com o 9 e Picos. E à 1 da tarde chegam as notícias do dia com os jornalistas da Media One. Tudo isto são boas razões para ficar ligado em radiotagido.pt. Tenha uma excelente noite na nossa companhia.

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0: E é só aqui na Tajid que consegue ouvir músicas de outros tempos, que já não ouvem mais lado nenhum. Eu trago-lhe todas as noites grandes recordações. Espero que goste. Fique por aí comigo.
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0: Se só agora se ligou à Tajid, sabe que até às 6 da manhã sou eu que estou online consigo a dar-lhe a ouvir músicas que pensava que nunca mais ia ouvir na rádio. Sou eu, Aurélio Luís, e é um prazer fazer-lhe companhia no final de cada madrugada de segunda a sexta-feira. Obrigado por se juntar a nós em radiotajid.pt.

0: Olá, boa noite. Está com a Rádio Tajid. Seja bem-vindo às madrugadas da rádio que lhe traz todas as grandes músicas da sua vida. Eu sou Aurélio Luiz e fico consigo até às 6 da manhã.
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0: E estamos mesmo, mesmo quase a terminar as 2 horas de hoje, entre as 4 e as 6 da manhã, aqui nas madrugadas da Tajit. Faltam 3 minutos para as 6 da manhã, por isso despeço-me com a promessa de voltar amanhã, no horário de sempre, com grandes músicas e grandes recordações. Boa noite e até amanhã.
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0: É ao sabor de grandes músicas que vamos andando nesta manhã, aqui na emissão da Tágide, em radiotágide.pt. Tenha um ótimo dia. Venha daí comigo até às 9 da manhã.
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0: bom que é recordar grandes músicas e, melhor ainda, é recordá-las consigo. Bom dia, seja bem-vindo. Esta é a Tagit, a rádio dos bons velhos tempos. E depois das 9 horas, quem chega é o Carlos Aparício, que lhe traz mais uma emissão do 9 Picos. Por isso já sabe, vale a pena continuar bem ligado em radiotagit.pt. 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
1: 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Deixe-se ficar por aí. A mim também me sabe bem a sua companhia.
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Entre as 6 e as 9 da manhã, sou eu, Helena Gomes, quem lhe dá a ouvir as músicas da sua vida. Aqui, na Tágide, a rádio dos bons velhos tempos. Bom dia!

E assim caminhamos juntos nesta manhã com muita música. É tão bom ter a sua companhia aí desse lado. Bom dia, seja bem-vindo à Tagit, a rádio dos bons velhos tempos.

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0: estúpido, é? Ó, 31! 31! Presente? Qual presente? Qual carapuça? Pronto é que é?
1: Sim, senhor.
0: Qual é a tua mão direita?
1: A minha mão direita é esta aqui do lado do coração.
0: Não, do lado do coração, qual carapuça? A tua mão direita é esta?
1: Sim, senhor.
0: A esquerda é esta?
1: Sim, senhor.
0: A esquerda é esta?
1: Sim, senhor.
0: E a direita é esta?
1: Sim, senhor.
0: Sim, senhor, sim, senhor. Qual é a tua mão direita, afinal?
1: Oh, se o sargento baralhou a...
0: Abaralhei. Vá lá para a forma e depois ajusta as contas comigo.
1: Ai,

Olá, seja bem-vindo. Eu sou Helena Gomes e estou consigo na Rádio Tágite, a rádio dos bons velhos tempos. Até às 9 da manhã.

0: bom que é recordar grandes músicas e, melhor ainda, é recordá-las consigo. Bom dia, seja bem-vindo. Esta é a Tagit, a rádio dos bons velhos tempos. E depois das 9 horas, quem chega é o Carlos Aparício, que lhe traz mais uma emissão do 9 e Picos. Por isso já sabe, vale a pena continuar bem ligado em radiotagit.pt. 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
0: E assim caminhamos juntos nesta manhã com muita música. É tão bom ter a sua companhia aí desse lado. Bom dia, seja bem-vindo à Tagit, a rádio dos bons velhos tempos.
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só na Tágide lhe damos a ouvir músicas que já não ouvem mais lado nenhum. Eu escolhi um par delas para ouvirmos juntos no início de cada manhã. Fico por aí para as recordarmos juntinhos. E depois das 9, vai continuar bem ligado ao longo do dia com o Carlos Aparício até às 13, a Lourdes Gonçalves até às 16 e o Paulo Delgado até às 20. Bom dia! 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
4: Seja muito bem-vindo à rádio dos bons velhos tempos. Sabe que aqui, a qualquer instante, irá de certeza tocar aquela música de que tanto gosta e que já não ouvia há tanto tempo. Só em radiotagido.pt pode ouvir estas recordações. Deixe-se ficar por aí. A mim também me sabe bem a sua companhia.

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0: Estão a ouvir a Tagit, a rádio dos bons velhos tempos, que lhe dá a ouvir músicas intemporais, daquelas que é sempre bom recordar, algumas até com alguma emoção. É isso que lhe trago todos os dias. Espero que goste. Bom dia.
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0: Bom dia, as festas do Conselho de Cerdoal abriram portas esta sexta-feira, terminam amanhã na cerimónia de inauguração. O secretário do Estado das Florestas, Rui Ladeira, anunciou que Cerdoal está entre os municípios do Médio Tejo que vão receber novos equipamentos para gestão de combustível. A entrega está prevista para esta próxima semana em Vila Nova da Barquinha e inclui tratores com destroçadores e braços mecânicos.
1: Eu vou voltar a Vila Nova da Barquinha para a semana com o ICNF para entregar equipamento ao Cerdoal, à Vila Nova da Barquinha, à Mação, aos outros municípios que ainda não receberam uma coisa tão simples quanto aquilo que é necessário, termos uma rede, criar proteção, mas termos os nossos parceiros que são os autarcas. Vamos entregar tratores num investimento com destroçadores, com braços para fazer as faixas de gestão combustíveis, que é uma obrigação dos senhores presidentes de Câmara enquanto responsáveis máximos. Portanto, tem que ter meios, tem que ter recursos. E, portanto, o que fizemos foi pegar em recursos do PRR, realocá-los, porque a expectativa é que não fossem investidos.
0: Presença do secretário de Estado das Florestas, Rui Ladeira, na abertura das festas do Conselho de Cerdoal. Na sexta-feira, o governante explicou que os equipamentos resultam da reafetação de verbas e procuram dotar os municípios de meios necessários para concretizar as prioridades definidas nos planos subregionais e municipais de prevenção de incêndios. O preço dos combustíveis volta a subir esta segunda-feira, com aumentos previstos tanto para o gasóleo como para a gasolina. De acordo com as previsões do Automóvel Clube de Portugal, o gasóleo deverá ficar 8,5 cêntimos mais caro por litro, enquanto a gasolina deverá subir 6,5 cêntimos. Digo agora que a circulação ferroviária na linha da Beira Baixa foi retomada este domingo no troço entre Mouris, Casai e Ródão, depois de ter estado interrompida por causa dos danos causados pelas intempéries no início do ano. A reabertura do troço tinha sido anunciada a 3 de setembro pela Infraestruturas de Portugal e pela CP Comboios de Portugal e surge após um investimento da ordem dos 3,4 milhões de euros decorrentes dos estragos originados pelas tempestades com a incidência na tempestade Kristin. Numa nota conjunta, as duas entidades referem que vai ser possível repor os serviços regionais e intercidades em toda a extensão da linha da Beira Baixa, assim como a operação de transporte de mercadorias. Manuel Duarte Santos, antigo presidente da Assembleia Municipal de Brandes, figura com um longo percurso cívico e autárquico no Conselho, morreu aos 83 anos de idade. Ao longo de várias décadas, conciliou a atividade profissional com uma participação ativa na vida pública, associativa e social, mantendo uma ligação particularmente próxima ao Rossio, ao sul do Tejo, localidade onde residia. Manuel Duarte dos Santos presidiu a Assembleia Municipal de Brandes, órgão que também desempenhou funções como deputado municipal e secretário da mesa. As cerimónias fúnebres estão agendadas para esta segunda-feira, às 11 horas, na Igreja Paroquial de Nossa Senhora da Conceição, em Rossio, ao sul do Tejo, seguindo o funeral para o cemitério local. A persistência das temperaturas máximas elevadas levou o Instituto Português do Mar e da Atmosfera a alargar o aviso de amarelo para tempo quente para 16 distritos de Portugal continental e metade até às 18 horas de quarta-feira. As previsões do IPMA de tempo quente, que eram para 11 distritos, a maioria até às 18 horas de terça-feira, são agora até à mesma hora de quarta-feira para vários distritos, onde se inclui Castelo Branco e Porto Alegre. Para os distritos do Porto, Santarém, Viana do Castelo, Leiria, Aveiro, Coimbra e Braga, o aviso amarelo está em vigor até às 18 horas de terça-feira. Por causa do tempo quente, mais de 60 concelhos de 10 distritos de Portugal estão hoje em perigo máximo de incêndio rural, num dia em que as temperaturas deverão continuar elevadas em todo o território do país. O Instituto Português do Mar e da Atmosfera colocou também quase todos os concelhos de todos os distritos do continente em perigo muito elevado e elevado de incêndio rural. Portugal começa hoje a preparar a estreia na Liga das Nações de Futebol frente ao País de Gales, com um treino de recuperação da cidade do futebol em Oeiras, no primeiro dia de trabalho no terreno de Jorge Jesus. O selecionador desde julho, que sucedeu ao espanhol Roberto Martínez, vai comandar o seu primeiro estágio, em que convocou um total de 25 jogadores, incluindo o capitão Cristiano Ronaldo. Os escolhidos do treinador de 72 anos têm até às 15 horas para se apresentar na cidade do futebol e para às 17 horas está agendado um treino de recuperação totalmente realizado no ginásio, sem subida ao relvado. Ainda no futebol, o Porto ganhou ontem ao Benfica por 3-1, aumentou a vantagem para 5 pontos após o clássico da 7ª jornada da Primeira Liga Portuguesa de Futebol. Gabri Veiga aos 31 minutos, Froholt aos 54 e Beoma aos 60 marcaram os golos dos campeões nacionais, que ficaram em superioridade numérica aos 35 com a expulsão de Lenglet por acumulação de cartões amarelos, enquanto Bá ainda empatou para os encarnados aos 51 minutos. Na Taça de Portugal, ontem jogou-se a segunda eliminatória, ainda sem as equipas grandes. O Mação foi à Alpendurada, perdeu por 3-0. Já o Fátima bateu o Vinhais por 4-1. O Fandizendense goleou o Ginásio Figueirense por 6-1 e o União de Santarém goleou o Merlinense por 5-0. Desta forma, seguem em frente para a terceira eliminatória as equipas de Fátima, Fazendas do Almeirim e União de Santarém, os representantes do Distrito de Santarém. É tudo quanto a notícias. Eu volto aqui uma hora. Tenham uma ótima manhã, uma boa segunda-feira. Bom dia.
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1: E é mesmo só aqui na Tágid que consegue ouvir músicas que já não tocam em mais lado nenhum. Algumas, aposto que quase já nem se lembrava, verdade? Então faça-nos companhia, porque ainda há muitas para ouvir nesta manhã. Muito bom dia!
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0: Juntos, nas manhãs da rádio, vamos ouvindo as músicas que nos marcaram a vida, que nos fazem recordar outros tempos e que, em alguns casos, até nos aceleram o coração. E isto só a Tágide lhe dá a ouvir. Tenha um bom dia.
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1: É ao sabor de grandes músicas que vamos andando nesta manhã, aqui na emissão da Tágide, em radiotágide.pt. Tenha um ótimo dia. Venha daí comigo até às 9 da manhã.

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4: Dois minutos depois das 9 da manhã, muito bom dia. Esta é a Tágide.
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4: Muito bom dia, seja muito bem-vindo à edição de segunda-feira do 9 e Picos aqui na Rádio dos Bons Velhos Tempos. Esta é a primeira hora, mas nós vamos até à 1 da tarde. Muita música, muitas recordações, é tudo o que tenho para lhe trazer nesta manhã de segunda-feira. Eu sou o Carlos Aparício e estou consigo todos os dias no 9 e Picos de segunda a sexta-feira. Eu e toda a equipa Media One. Também a nossa redação lhe vai trazendo notícias a cada meia hora, portanto é uma manhã cheia de coisas boas. Tudo isto aqui na Tágide, a Rádio dos Bons Velhos Tempos. Seja muito bem-vindo, excelente segunda-feira e para nós todos, uma ótima semana.

0: E agora já passam 19 minutos das 9 da manhã. Continua com o 9 e Picos aqui na Tágid, a rádio dos bons velhos tempos.
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0: Vamos saber quais são as previsões do estado do tempo para segunda-feira, dia 21 de setembro. O Instituto Português do Mar e da Atmosfera prevê tempo quente com céu geralmente limpo, vento fraco moderado até 25 km/h do quadrante leste, mas sendo temporariamente do quadrante norte no litoral oeste durante a tarde e superando por vezes forte até 40 km/h nas terras altas do centro e sul até ao meio da manhã, mas também a partir do final da tarde. Quanto às temperaturas máximas previstas, são de 29 graus para Faro, 33 para o Porto e também para Vila de Rei, 34 para Mação, 36 para Lisboa, Abrantes, Setúbal, também para Tomar, Torres Novas e Vila Nova da Barquinha, 37 de máxima para Coimbra, Constância e Entroncamento e 38 para Santarém.

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0: 9 horas 32 minutos, vamos à atualidade do dia.
1: Informação com o jornalista Jerónimo Belo Jorge.
2: Bom dia, o preço dos combustíveis volta a subir esta segunda-feira, com aumentos previstos tanto no gasóleo como na gasolina. De acordo com as previsões do Automóvel Clube de Portugal, o gasóleo deverá ficar 8,5 cêntimos mais caro por litro, enquanto a gasolina deverá subir 6,5 cêntimos. Os preços continuam pressionados pela guerra do Médio Oriente e pelo bloqueio do Estreito de Hormuz, por onde passou cerca de 20% do comércio mundial de petróleo e de gás natural. Em Setúbal, as festas do Conselho abriram as portas na sexta-feira, terminam amanhã, dia do Conselho Feriado Municipal. Na cerimónia de abertura das festas, o Secretário de Estado das Florestas, Rui Ladeira, veio dar um exemplo, ou dizer que Setúbal é um exemplo nacional na concretização dos condomínios de aldeia, e destacou que são 27 os projetos existentes no Conselho. O Secretário de Estado deixou também o apelo à aceleração da Operação Integrada de Gestão da Paisagem, que poderá permitir a transformação de cerca de 800 hectares do território sardualense com financiamento a 100% através do Plano de Recuperação e Resiliência, com uma linha agora prolongada até ao final do ano.
3: A meta era o terceiro trimestre de 2025. Nós antecipámos a meta para cumprir aquilo que era o compromisso do país perante Bruxelas. Antecipámos para o final de 2024. Portanto, ganhámos até ao final, até meados de 26, peço desculpa, eram 18 meses para executar obra. E já estamos a alargar até ao final de dezembro. Portanto, as nossas associações, quem são as entidades gestoras no país, são 60, têm a oportunidade de ter apoio a 100%, mais 331 milhões de euros, 331, de apoio a 20 anos nessas áreas transformadas, não podem perder esta oportunidade.
2: Entre outras medidas, anunciou também a reabertura muito em breve do aviso do programa Floresta Ativa, destinado a apoiar proprietários na limpeza e gestão de pequenas parcelas florestais. A circulação ferroviária na linha da Beira Baixa foi retomada este domingo no troço entre Mouriscas A e Ródão, depois de ter estado interrompida devido aos danos causados pelas intempéries do início do ano. A reabertura do troço tinha sido anunciada em 3 de setembro pela Infraestruturas de Portugal e pela CP Comboios de Portugal, e surge agora após o investimento de 3,4 milhões de euros decorrentes dos estragos originados pela tempestade Christine. Em nota conjunta, as duas entidades referem que vai ser possível repor os serviços regionais e intercidades em toda a extensão da linha da Beira Baixa, assim como a operação de transporte de mercadorias. Manuel Duarte dos Santos, antigo presidente da Assembleia Municipal de Abrantes e figura com um longo percurso cívico e autárquico no Conselho, morreu aos 83 anos. Ao longo de várias décadas conciliou a sua atividade profissional com uma participação ativa na vida pública, associativa e social, mantendo uma ligação particularmente próxima ao Rossio, ao Solutejo, localidade onde continuava a residir. Manuel dos Santos presidiu a Assembleia de Abrantes, órgão que também desempenhou funções como deputado municipal e secretário da Mesa. As cerimónias fúnebres estão marcadas para esta segunda-feira às 11 da manhã na Igreja Paroquial de Nossa Senhora da Conceição, em Rossio ao Solutejo, seguindo o funeral para o cemitério local. A persistência das temperaturas máximas elevadas levou o Instituto Português do Mar e da Atmosfera a alargar o aviso amarelo de tempo quente para 16 distritos de Portugal continental e metade até às 18 horas de quarta-feira. De referir que as previsões do IPMA de tempo quente eram para 11 distritos, a maioria até às 18 desta terça-feira, e são agora até à mesma hora de quarta-feira para Bragança, Viseu, Évora, Guarda, Vila Real, Lisboa, Castelo Branco e Porto Alegre, para os distritos do Porto, Santarém, Viana do Castelo, Leiria, Aveiro, Coimbra e Braga. O aviso amarelo é até às 18 horas de terça-feira. E por causa deste tempo quente, há mais de 60 concelhos de 10 distritos de Portugal continental que estão hoje em perigo máximo de incêndio rural, num dia em que as temperaturas máximas vão continuar a chegar até perto dos 40 graus em algumas regiões do país. No mundo do futebol, Portugal começa hoje a preparar a estreia da Liga das Nações em Futebol frente ao País de Gales, com um treino de recuperação na cidade do futebol em Oeiras, no primeiro dia de trabalho de Jorge Jesus no terreno. Quanto ao futebol nacional, ontem o Porto bateu o Benfica por 3-1 e aumentou a vantagem para 5 pontos após o clássico da 7ª jornada da Primeira Liga de Futebol, da primeira derrota dos lisboetas desde 25 de janeiro de 2025. Já na segunda eliminatória da Taça de Portugal, o Mação foi alpendurado e perdeu por 3-0. Nos outros jogos com equipas do distrito de Santarém, o Fátima bateu o Vinhais por 4-1, fazendo esse golo, goleou o Ginásio Figueirense por 6-1 e a União de Santarém goleou o Merlinense por 5-0. Desta forma, seguem em frente para a terceira eliminatória, Fátima, Fazendas do Almeirim e ainda União de Santarém. E na primeira divisão distrital, destaque para a vitória do Brandes e Benfica, que recebeu e venceu o Pontevel por 4-2, conseguindo os primeiros 3 pontos no campeonato. De notar que a equipa de Brandes esteve a perder por 2-0. União de Tomar também ganhou fora de casa o Vasco da Gama por 5-3, mantém arranque perfeito com 2 vitórias em 2 jornadas. Nos restantes encontros, o Zamora Correia ganhou ao Entroncamento Atlético Clube por 3-0, o Porto Alto ganhou no terreno do Atlético Oriense por 4-2, o Amiense ganhou em Alviarça por 2-1, o Coruchense bateu o Alcanense por 1-0 e o Torres Novas goleou o Oriquense por 5-0. O jogo entre Moçarriense e Mação ficou agendado para esta quarta-feira devido à participação de Mação na Taça de Portugal. Na classificação, Torres Novas, Samora Correia e União de Tomar somam 6 pontos, o Amiense tem 4, Mação ainda com apenas o jogo disputado que soma 3, os mesmos do Abrantes e Benfica, que têm 2 partidas realizadas. Há mais notícias daqui a uma hora. Tenha uma ótima manhã. Boa segunda-feira. Bom dia.
0: A Meteo Brandes informa que neste momento lá fora estão 24 graus.
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0: 9h45, bom dia.
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0: E continua com o 9 e pico, já são 9:54, quase a chegar ao final desta primeira hora de hoje. Voltamos logo a seguir às 10 da manhã. Até já, deixe ficar por aí.
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4: Dez e três, bom dia, seja muito bem-vindo.
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4: Já cá estamos para a segunda hora do 9 Picos desta segunda-feira. Seja muito bem-vindo. Muita música, grandes recordações, informação. É tudo o que temos por aqui nesta manhã. Seja muito bem-vindo e façamos companhia até à 1 da tarde.

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0: 10h15, bom dia, seja bem-vindo à Tágide.
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0: E nesta edição de segunda-feira do Nove e Picos, ficamos agora com o Daniel Vieira, com os Dias da História, onde nos conta um acontecimento histórico que ocorreu neste mesmo dia, mas num outro ano desta nossa existência. Ficamos então com os Dias da História e com o Daniel Vieira, aqui no Nove e Picos.
2: Os Dias da História, um acontecimento histórico por cada um dos 365 dias do ano. Os Dias da História, uma compilação de Paulo Jorge de Sousa Pinto, com edição de Daniel Vieira. 21 de setembro, 1761. Execução do padre Gabriel Malagrida, em Lisboa. Teve lugar neste dia um auto de fé nos claustros do convento de São Domingos, em Lisboa. A principal figura era Gabriel Malagrida, um padre jesuíta italiano acusado de ser um impostor, um falso profeta e um herege, tendo sido, portanto, condenado à morte pela Inquisição. Foi conduzido pelas ruas com mordaça e carocha, isto é, amarrado e com um barrete de condenado, até ao Rocio, onde foi garroteado e o seu corpo queimado na fogueira, já no dia seguinte. As suas cinzas foram posteriormente atiradas ao rio. Malagrida estava preso havia vários anos por alegado envolvimento no atentado ao rei Dom José e fora denunciado e preso pela Inquisição em janeiro de 1760. Foi o último réu da Inquisição a sofrer a pena de morte em Portugal. Gabriel Malagrida nascera em Milão e entrou para a Companhia de Jesus, ainda em Itália, tendo depois seguido para o Brasil, onde viveu até 1754. Estava em Lisboa quando do grande terremoto do ano seguinte. Imbuído de um intenso fervor religioso, Malagrida rejeitou a explicação oficial do terremoto, que apontava para causas naturais, e afirmou que se tratara de um castigo divino, exortando a população à penitência. Foi então desterrado e preso, sob acusação de ser um instigador moral do atentado ao rei. Por esta altura, Gabriel Malagrida era acometido de visões e aparições, tornando-se, portanto, um alvo fácil para a Inquisição, já então controlada pelo Marquês de Pombal. O processo de Malagrida teve ampla divulgação, tanto em Portugal como no estrangeiro. A sentença foi publicada em várias línguas. O maior impacto foi, talvez, causado pela atenção que lhe dedicou Voltaire ao descrever o seu processo. O grande filósofo das luzes, que era hostil aos jesuítas e à subordinação de Portugal à Santa Sé, manifesta repulsa pelo processo do padre Malagrida, não por achá-lo inocente, mas por ter sido executado pela Inquisição. Ficou célebre o seu juízo, condensado num escrito de 1768, que diz: "A enormidade do ridículo e do absurdo sumou-se à enormidade do horror." Os Dias da História.
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0: E está na hora das notícias aqui no 9 Picos desta manhã. Já são 10 horas e 32 minutos. Bom dia.
1: Informação com o jornalista Jerónimo Belo Jorge.
2: Bom dia, o preço dos combustíveis volta a subir esta segunda-feira, com aumentos previstos tanto no gasóleo como na gasolina. De acordo com as previsões do Automóvel Clube de Portugal, o gasóleo deverá ficar 8,5 cêntimos mais caro por litro, a gasolina deverá subir 6,5 cêntimos. O Protege, o Movimento pelo Tejo, alerta que novas barragens, açudes, transvases e centros de dados previstos para a bacia do Tejo estão a avançar sem uma avaliação integrada dos impactos na disponibilidade e gestão da água. As alegações foram apresentadas à Agência Portuguesa do Ambiente, o Movimento, com sede em Vila Nova da Barquinha, aponta projetos que diz estarem ausentes dos documentos de consulta pública. Entre eles estão a barragem do Alvito, o açude Constância para o Ribatejo e um transvase de água do Tejo para a bacia do Guadiana. O Protege destaca ainda dois centros de dados anunciados para o Conselho de Abrantes, o Hyperion, em Alvega, e o EDC One no PEC, considerando também que não existe uma análise sobre os respectivos impactos. O movimento defende que estes projetos devem ser avaliados quanto à escassez de água, caudais ecológicos e alterações de regime do Tejo, antes de serem aprovados, e pede a suspensão cautelar de novas infraestruturas hidráulicas, enquanto essa avaliação não estiver concluída. As festas do Conselho de Cerdoal abriram portas na sexta-feira, terminam amanhã no feriado municipal, dia de aniversário do Conselho de Cerdoal. Na cerimónia de inauguração, o secretário de Estado das Florestas, Rui Ladeira, anunciou que Cerdoal está entre os municípios do Médio Tejo que vão receber novos equipamentos para gestão do combustível. A entrega está prevista para a próxima semana em Vila Nova da Barquinha e inclui tratores com destroçadores e braços mecânicos.
3: Eu vou voltar a Vila Nova da Barquinha para a semana com o ICNF para entregar equipamento ao Cerdoal, à Vila Nova da Barquinha, a Mação, aos outros municípios que ainda não receberam uma coisa tão simples quanto aquilo que é necessário: termos uma rede, criar proteção, mas termos os nossos parceiros que são os autarcas. Vamos entregar tratores num investimento com destroçadores, com braços para fazer as faixas de gestão combustíveis, que é uma obrigação dos senhores Presidentes de Câmara enquanto responsáveis máximos. Portanto, tem que ter meios, tem que ter recursos. E, portanto, o que fizemos foi pegar em recursos do PRR, realocá-los, porque a expectativa é que não fossem investidos.
2: O secretário de Estado apontou ainda Cerdoal como exemplo nacional na concretização dos condomínios de aldeia, destacando os 27 projetos que existem no Conselho. A circulação ferroviária na linha da Barbaixa foi retomada este domingo no troço entre Mouriscas, A e Ródão, depois de ter estado interrompida devido aos danos causados pelas intempéries do início do ano. A reabertura deste troço ainda tinha sido anunciada a 3 de setembro pela Infraestruturas de Portugal e pela CP Comboios de Portugal e surge após um investimento de 3,4 milhões de euros decorrentes dos estragos originados pela tempestade Christine. Manuel Duarte dos Santos, antigo presidente da Assembleia Municipal de Abrantes e figura de longo percurso cívico e autárquico no Conselho, morreu aos 83 anos, ao longo de várias décadas, consolidou a atividade profissional com uma participação ativa na vida pública, associativa e social, mantendo uma ligação particularmente próxima em Rússio ao Sul do Tejo, onde residia. As cerimónias fúnebres estão agendadas para esta segunda-feira, às 11 da manhã, na Igreja Paroquial de Nossa Senhora da Conceição, em Rússio ao Sul do Tejo, seguindo o funeral para o cemitério local. Digo-lhe agora que a persistência das temperaturas máximas levou o Instituto Português do Mar e da Atmosfera a colocar muitos distritos de Portugal continental em aviso amarelo. É o menos grave dos avisos emitidos pelo Instituto Português do Mar e da Atmosfera. Neste caso, tem a ver com a persistência de temperaturas quentes em todo o território nacional. Portugal começou hoje a preparar-se a estreia da Liga das Nações em Futebol frente ao País de Gales, com um treino de recuperação na cidade do futebol, em Oeiras, no primeiro dia de trabalho no terreno de Jorge Jesus. O selecionador nacional desde julho, sucedeu ao espanhol Roberto Martínez, está a trabalhar no seu primeiro estágio, em que convocou um total de 25 jogadores, incluindo o capitão Cristiano Ronaldo. No futebol nacional, o Porto ganhou ao Benfica por 3-1 e aumentou a vantagem para 5 pontos. após o clássico da 7ª jornada da Primeira Liga Portuguesa de Futebol, a primeira derrota dos lisboetas desde 25 de janeiro de 2025. Gabri Veiga aos 31 minutos, Froholt aos 54 e Beom aos 60 marcaram os golos dos campeões nacionais, que viram a superioridade numérica aos 35 com a expulsão de Lenglet por acumulação de cartões amarelos, enquanto Bapt ainda empatou para os encarnados aos 51 minutos. Na Taça de Portugal aconteceu a segunda eliminatória, com destaque para a vitória do Fazendense e também do Fátima. A equipa de Mação foi à Alpendurada e perdeu por 3-0. O Fátima bateu o Vinhais por 4-1, o Fazendense goleou o Ginásio Figueirense por 6-1 e o Neon de Santarém ganhou o Merlinense por 5-0. Desta forma seguem em frente para a terceira eliminatória equipas de Fátima, Fazendas de Almirim e União de Santarém. Quanto ao Distrital, na primeira divisão Distrital, destaque para a vitória do Abrantes e Benfica, que recebeu e venceu o Pontevedra por 4-2, conseguindo os primeiros 3 pontos no campeonato. De notar que a equipa abrantina esteve a perder por 2-0. União Tomar ganhou fora de casa o Vasco da Gama por 5-3, mantém um arranque perfeito com 2 vitórias em 2 jornadas. Nos restantes encontros, Samora Correia bateu o Endrogamento por 3-0. O Portugal ganhou terreno ao Atlético Oriense e ganhou por 4-2 este jogo. O Amiense venceu em Alpiarça por 2-1. O Corujense bateu o Alcanense por 1-0, enquanto que Torres Novas goleou o Oriquense por 5-0. É tudo quanto a notícias, eu volto aqui uma hora, tenho uma ótima manhã, boa segunda-feira, bom dia.
0: E na nossa linda cidade de Abrantes, digo-lhe que estão agora 27 graus, esta é uma informação da Meteo Abrantes.
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8: Vamos saber quais são as previsões do estado do tempo para segunda-feira, dia 21 de setembro. O Instituto Português do Mar e da Atmosfera prevê tempo quente com céu geralmente limpo, vento fraco moderado, até 25 km/h do quadrante leste, mas sendo temporariamente do quadrante norte no litoral oeste durante a tarde e superando por vezes forte, até 40 km/h nas terras altas do centro e sul, até ao meio da manhã, mas também a partir do final da tarde. Quanto às temperaturas máximas previstas, são de 29 graus para Faro, 33 para o Porto e também para Vila de Rei, 34 para Mação, 36 para Lisboa, Abrantes, Arual, também para Tomar, Torres Novas e Vila Nova da Barquinha, 37 de máxima para Coimbra, Constância e Entroncamento e 38 para Santarém.
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0: 10h46, bom dia.
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0: E já só faltam 3 minutos para a hora certa. Volto depois do sinal horário para lhe trazer mais 2 horas, as que restam desta manhã, do 9 e Picos, aqui na Tágide, a rádio dos bons velhos tempos.
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5: Onze horas e 3 minutos. Bom dia, bem-vindo à Tágede.
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5: Terceira hora do Nove Picos, bom dia, seja bem-vindo. Aqui na Rádio dos Bons Velhos Tempos tem muita música, grandes recordações, tem muita informação, tem, portanto, tudo o que lhe faz falta nesta manhã de segunda-feira. Eu sou o Carlos Aparício e sabe que estou consigo de segunda a sexta, entre as 9 e a 1 da tarde. Bom dia, deixe ficar por aí, obrigado pela companhia.

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0: 16 minutos passados depois das 11 da manhã, está com o 9 e picos aqui na emissão da Tágid, a rádio dos bons velhos tempos. Eu sou o Carlos Aparício e já sabe que lhe faço companhia todos os dias, de segunda a sexta-feira, entre as 9 e a 1 da tarde. Continua a ter connosco uma grande manhã.
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0: vamos destacar hoje na era do Yeye os moçambicanos inflexos. Os inflexos surgiram em Moçambique, então uma província portuguesa, em Lourenço Marques, atual Maputo, em janeiro de 1966, com Carlos Nelson, na voz, natural de Lisboa, mas a viver em Moçambique desde 1948, e Francisco Pereira, na viola baixo. A formação inicial contava também com Jorge Montenegro, nas teclas, José Belchior, na guitarra, e Carlos Saavedra, na bateria. Pelo grupo passaram ainda músicos como Carlos Batista Ávila, na viola solo, que tinha sido do trio Odmira, cujo contributo foi, no entanto, de pouca duração, devido ao serviço militar. Nesse ano de 1966, foram considerados o conjunto revelação de Moçambique. Em 1969, os Inflexos gravaram para a etiqueta sul-africana Coroné um EP em 33 rotações, com uma divertida versão em português de Obladi Oblada, dos Beatles, que levou o nome de Verdes Anos. A versão é da jornalista Maria José Arriaga, mãe de Luís Arriaga. O EP inclui ainda um original da banda, Furtivo Olhar, da autoria de Jorge Montenegro e Carlos Nelson, e ainda Uma Velha Foi à Feira e Let Me Live My Life, de Luís Miguel de Oliveira, autor, entre outras canções, de Lonely, Lost and Sad, dos Shakes, e Dom Pedro, Que Volta da Pinga, da Tonicha. O conjunto não ficou, porém, muito satisfeito quanto ao resultado final da versão portuguesa de Oblati Oblada. Na mesma sessão de gravação, num estúdio de Joanesburgo, foi gravada uma quinta composição, You're Much Too Proud, da autoria de Jorge Montenegro e Carlos Nelson, que não foi incluída no EP porque a editora pretendia lançá-la mais tarde em single, com o lado B a ser preenchido por Furtivo Olhar, que já constava do EP. O single nunca viria a ser editado comercialmente na sequência de uma cisão do conjunto após a publicação do EP, mas a transmissão de You're Much Too Proud no Rádio Clube de Moçambique, em cópia de promoção, viria a provar ser a música dos Inflexos com maior sucesso entre os ouvintes. Depois da separação, Carlos Nelson manteve o conjunto com outros músicos, Tito Frazão na viola baixo, Carlos Betancourt na viola ritmo, Sérgio Preto na viola solo e John Peter na bateria. Um mês depois, em julho de 69, entraram Hernani Maio para as teclas e Domingos Aquino para a bateria, que substituiu John Peter. No ano seguinte, em 1970, os Inflexos viriam a ser eleitos o melhor conjunto moçambicano. Integrava então 5 músicos naturais de Moçambique. O fim dos Inflexos ocorreu em janeiro de 1971, na sequência do serviço militar obrigatório de grande parte dos seus músicos. A última atuação oficial foi no baile de finalistas do Liceu Salazar.
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0: Para escutar hoje dos Inflexos, do seu único EP, gravado em 1969, o tema

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0: E agora que passam 31 minutos das 11 da manhã, chegou a hora certa para lhe dar notícias. Até já.
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2: Bom dia, o preço dos combustíveis volta a subir esta segunda-feira, com aumentos previstos tanto no gasóleo como na gasolina. De acordo com as previsões do Automóvel Clube de Portugal, o gasóleo deverá ficar 8,5 cêntimos mais caro por litro, a gasolina deverá subir 6,5 cêntimos. O Protege, Movimento pelo Tejo, alerta que novas barragens, açudes, transvases e centros de dados previstos para a bacia do Tejo estão a avançar sem uma avaliação integrada dos impactos na disponibilidade e gestão da água. As alegações foram apresentadas à Agência Portuguesa do Ambiente. O Movimento, com sede em Vila Nova de Barquinha, aponta projetos que diz estarem ausentes dos documentos de consulta pública. Entre eles estão a barragem do Alvito, o açude Constância e Praia do Ribatejo e um transvase de água do Tejo para a bacia do Guadiana. O Protege destaca ainda dois centros de dados anunciados para o Conselho de Abrantes, o Hyperion, em Alvega, e o EDC UAN no PEC, considerando também que não existe uma análise sobre os respectivos impactos. O movimento defende que estes projetos devem ser avaliados quanto à escassez de água, caudais ecológicos e alterações de regime do Tejo, antes de serem aprovados, e pede a suspensão cautelar de novas infraestruturas hidráulicas, enquanto essa avaliação não estiver concluída. As festas do Conselho de Sardual abriram portas na sexta-feira, terminam amanhã no feriado municipal, dia de aniversário do Conselho de Sardual. Na cerimónia de inauguração, o secretário de Estado das Florestas, Rui Ladeira, anunciou que Sardual está entre os municípios do Médio Tejo, que vão receber novos equipamentos para gestão do combustível. A entrega está prevista para a próxima semana, em Vila Nova da Barquinha, e inclui tratores com destroçadores e braços mecânicos.
3: Eu vou voltar a Vila Nova da Barquinha para a semana com o ICNF para entregar equipamento ao Sardual, à Vila Nova da Barquinha, a Mação, aos outros municípios que ainda não receberam uma coisa tão simples quanto aquilo que é necessário: termos uma rede, criar proteção, mas termos os nossos parceiros que são os autarcas. Vamos entregar tratores num investimento com destroçadores, com braços para fazer as faixas de gestão combustíveis, que é uma obrigação dos senhores Presidentes de Câmara enquanto responsáveis máximos. Portanto, tem que ter meios, tem que ter recursos. E, portanto, o que fizemos foi pegar em recursos do PRR, realocá-los, porque a expectativa é que não fossem investidos.
2: O secretário de Estado apontou ainda Sardual como exemplo nacional na concretização dos condomínios de aldeia, destacando os 27 projetos que existem no concelho. A circulação ferroviária na linha da Beira Baixa foi retomada este domingo no troço entre Mouriscas, A e Rodão, depois de ter estado interrompida devido aos danos causados pelas intempéries do início do ano. A reabertura deste troço ainda tinha sido anunciada a 3 de setembro pela Infraestruturas de Portugal e pela CP Comboios de Portugal e surge após um investimento de 3,4 milhões de euros decorrentes dos estragos originados pela tempestade Christine. Manuel Duarte dos Santos, antigo presidente da Assembleia Municipal de Abrantes e figura de longo percurso cívico e autárquico no concelho, morreu aos 83 anos, ao longo de várias décadas, conciliou a atividade profissional com uma participação ativa na vida pública, associativa e social, mantendo uma ligação particularmente próxima em Rússio ao Sul do Tejo, onde residia. As cerimónias fúnebres estão agendadas para esta segunda-feira, às 11 da manhã, na Igreja Paroquial de Nossa Senhora da Conceição, em Rússio ao Sul do Tejo, seguindo o funeral para o cemitério local. Digo-lhe agora que a persistência das temperaturas máximas levou o Instituto Português do Mar e da Atmosfera a colocar muitos distritos de Portugal continental em aviso amarelo. É o menos grave dos avisos emitidos pelo Instituto Português do Mar e da Atmosfera. Neste caso, tem a ver com a persistência de temperaturas quentes em todo o território nacional. Portugal começou hoje a preparar-se à estreia da Liga das Nações em Futebol frente ao País de Gales, com um treino de recuperação na cidade do futebol em Oeiras, no primeiro dia de trabalho no terreno de Jorge Jesus. O selecionador nacional desde julho sucedeu ao espanhol Roberto Martínez, está a trabalhar-se no seu primeiro estágio, em que convocou um total de 25 jogadores, incluindo o capitão Cristiano Ronaldo. No futebol nacional, o Porto ganhou ao Benfica por 3-1 e aumentou a vantagem para 5 pontos. após o clássico da 7ª jornada da Primeira Liga Portuguesa de Futebol, a primeira derrota dos lisboetas desde 25 de janeiro de 2025. Gabri Veiga aos 31 minutos, Froholt aos 54 e Beom aos 60 marcaram os golos dos campeões nacionais, que viram a superioridade numérica aos 35 com a expulsão de Lenglet por acumulação de cartões amarelos, enquanto Bapté ainda empatou para os encarnados aos 51 minutos. Na Taça de Portugal aconteceu a segunda eliminatória, com destaque para a vitória do Fazendense e também do Fátima. A equipa de Mação foi à Alpendurada e perdeu por 3-0. O Fátima bateu o Vinhais por 4-1. O Fazendense goleou o Ginásio Figueirense por 6-1 e o União de Santarém ganhou o Marlinense por 5-0. Desta forma seguem em frente para a terceira eliminatória equipas de Fátima, Fazendas de Almirim e União de Santarém. Quanto ao Distrital, na primeira divisão Distrital, destaque para a vitória do Abrantes e Benfica, que recebeu e venceu o Pontevel por 4-2, conseguindo os primeiros 3 pontos no campeonato, de notar que a equipa abrantina esteve a perder por 2-0. União Tomar ganhou fora de casa o Vasco da Gama por 5-3, mantém um arranque perfeito com 2 vitórias em 2 jornadas. Nos restantes encontros, Samora Correia bateu o Endrogamento por 3-0, o Portugal ganhou terreno ao Atlético Oriense e ganhou por 4-2 este jogo, o Amiense venceu em Alpiarça por 2-1, o Corujense bateu o Alcanense por 1-0, enquanto que Torres Novas goleou o Oriquense por 5-0. É tudo quanto a notícias, eu volto aqui uma hora, tenho uma ótima manhã, boa segunda-feira, bom dia.
0: E diz a Meteo Brandes que neste momento na nossa cidade estão 29 graus.
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1: E é assim que vai acontecendo, mais um 9 e picos aqui na Rádio dos Bons Velhos Tempos, só com grandes músicas e grandes recordações. Bom dia!
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0: 12 horas, 48 minutos. Bom dia.
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0: Vamos saber quais são as previsões do estado do tempo para segunda-feira, dia 21 de setembro. O Instituto Português do Mar e da Atmosfera prevê tempo quente com céu geralmente limpo, vento fraco moderado, até 25 km hora do quadrante leste, mas sendo temporariamente do quadrante norte no litoral oeste durante a tarde e superando por vezes forte, até 40 km hora nas terras altas do centro e sul, até ao meio da manhã, mas também a partir do final da tarde. Quanto às temperaturas máximas previstas, são de 29 graus para Faro, 33 para o Porto e também para Vila de Rei, 34 para Mação, 36 para Lisboa, Abrantes, Cerdoal, também para Tomar, Torres Novas e Vila Nova da Barquinha, 37 de máxima para Coimbra, Constância e Entroncamento e 38 para Santarém.

0: E já só faltam 3 minutos para o meio-dia. Depois do sinal horário, estou de regresso para lhe trazer mais uma hora de música até às 13, onde termina o 9 e picos desta manhã e depois chegam as notícias do dia.
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4: Meio-dia e 4 minutos. Seja mais uma vez bem-vindo à emissão da Tágide.
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4: Quarta e última hora do 9 Picos desta segunda-feira. Seja muito bem-vindo. Obrigado pela companhia. Deixe ficar por aí. Muita música, grandes recordações. É tudo o que tem sempre aqui nas manhãs da Tágide, a rádio dos bons velhos tempos. www.radiotágide.pt é aí mesmo onde nos pode acompanhar todos os dias e a qualquer hora. Bom dia, boa segunda-feira.

0: Se só agora entrou em radiotagido.pt, saiba que está no ar o 9 e Picos. Este é o programa da manhã aqui na Rádio dos Bons Tempos. Eu sou o Carlos Aparício, estou consigo todos os dias, de segunda a sexta-feira, entre as 9 e a 1 da tarde. Seja muito bem-vindo e obrigado por nos ter escolhido para a sua companhia.
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0: E a temperatura atual são 32 graus. Quem diz é a Meteo Brandes.
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2: Vamos saber quais são as previsões do estado do tempo para segunda-feira, dia 21 de setembro. O Instituto Português do Mar e da Atmosfera prevê tempo quente com céu geralmente limpo, vento fraco moderado, até 25 km/h do quadrante leste, mas sendo temporariamente do quadrante norte, no litoral oeste durante a tarde, e superando por vezes forte, até 40 km/h nas terras altas do centro e sul, até ao meio da manhã, mas também a partir do final da tarde. Quanto às temperaturas máximas previstas, são de 29 graus para Faro, 33 para o Porto e também para Vila de Rei, 34 para Mação, 36 para Lisboa, Abrantes, Setúbal, também para Tomar, Torres Novas e Vila Nova da Barquinha, 37 de máxima para Coimbra, Constância e Entroncamento e 38 para Santarém.
1: 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É mesmo aqui que pode acompanhar a Rádio dos Bons Velhos Tempos. Muita música e grandes recordações é o que tem sempre garantido na nossa companhia. Este é o 9 e Picos, ainda até às 13. Estamos, portanto, já dentro da última meia hora até ao final do programa de hoje. Eu sou o Carlos Aparício e desejo-lhe um ótimo início de tarde na nossa companhia.
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0: E entramos assim na reta final do 9 e Picos de hoje. Já é meio-dia e 47 minutos.
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0: 5 minutos da 1 da tarde e do final do 9 e picos de hoje. Resta-me agradecer-lhe ter estado por aí comigo durante toda esta manhã a ouvir toda a música que trouxe para si. Votos de um resto de dia feliz e até amanhã com muitos beijinhos e abracinhos meus.
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4: E a nossa rádio, a Rádio Tágede, continua de mãos dadas consigo. Venha daí connosco. É um prazer estar na sua companhia.

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Boa tarde. 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

E assim vai acontecendo mais uma tarde na Rádio dos Bons Velhos Tempos, sempre ao som de grandes canções. Depois das quatro, é o Pão Delgado que lhe faz companhia aqui na Rádio Tagede. E depois, até à meia-noite, Joana Ramos. Tudo boa gente na Rádio dos Bons Velhos Tempos.

0: Boa tarde. Em desenvolvimento já a seguir, Protejo alerta para impactos de novos projetos na água. CCDR já estão a trabalhar nas zonas empresariais estratégicas. As festas do Conselho Sardual celebram 495 anos de elevação à vila, terminam amanhã. Abrantes e Benfica ganhou 4-2 ao intervalo, perdia por 2-0 na primeira distrital. Já na Taça de Portugal, o Mação foi eliminado na segunda eliminatória pelo Alpendurada. Porque a segunda-feira, a opinião do dia tem a assinatura e voz de Nuno Alves. O desenvolvimento vem já a seguir. Fique por aí, tenha uma boa segunda-feira. Boa tarde.
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0: Boa tarde. O Protejo, Movimento pelo Tejo, alerta que novas barragens, açudes, transvases e centros de dados previstos para a bacia do Tejo estão a avançar sem uma avaliação integrada dos impactos da disponibilidade e na gestão da água. Nas alegações apresentadas à Agência Portuguesa do Ambiente, o Movimento com sede em Vila Nova da Barquinha aponta projetos que diz estarem ausentes dos documentos em consulta pública. Entre eles estão a barragem do Alvito, o açude Constância Praia do Ribatejo e um transvase de água do Tejo para a bacia do Guadiana. O protesto destaca ainda os dois centros de dados anunciados para o Conselho de Abrantes, o Hyperion, em Alvega, e o EDC One, no Pego, considerando que também não existe uma análise dos respectivos impactos. O movimento defende que estes projetos devem ser avaliados quanto à escassez de água, caudais ecológicos e alterações do regime do Tejo, antes de serem aprovados, e pede suspensão cautelar de novas infraestruturas hidráulicas, enquanto essa avaliação não estiver concluída. As zonas empresariais estratégicas em Portugal são um plano do Governo para criar 6 grandes áreas de acolhimento empresarial com dimensões entre 3 a 8 km quadrados. O objetivo é atrair empresas multinacionais e grandes investimentos, replicando em menor escala o modelo de Sines. Na passada semana de visita a Abrantes, a Ministra do Ambiente considerou que o Conselho reúne 4 fatores escassos no mundo para captar novos investimentos: acesso à rede elétrica, água, terrenos industriais e conhecimento técnico e de engenharia, e defendeu que devem ser aproveitados para criar riqueza e emprego. Ora, se Abrantes tem as condições todas, poderá ser aposta para uma das 6 zonas empresariais estratégicas que o Governo quer construir no país. Maria da Graça Carvalho respondeu que essa é uma decisão que está com o Ministro da Economia. Neste sentido, a Antena Livre aproveitou a presença de Manuel Castro Almeida, sexta-feira, em Vila de Rei, para colocar a mesma questão. E o Ministro da Economia não adiantou as localizações, até porque essa decisão ainda não está definida e o trabalho vai ter de ser feito pelas Comissões de Coordenação e Desenvolvimento Regional.
2: Olha, é uma boa pergunta e eu vou-lhe dar a resposta mais verdadeira possível. Neste momento, ninguém sabe responder a essa pergunta, ainda é cedo para responder a essa questão. Não estão definidos, mas há uma metodologia que está definida. Quem dirige esse processo é a agência do PTRR, que está agora a iniciar funções, e a agência do PTRR pediu às CCDRs para fazerem um estudo e uma proposta de localização das grandes áreas de acolhimento empresarial. E, portanto, o trabalho agora vai ser das CCDRs, em concertação com as comunidades intermunicipais, de encontrar qual é a melhor localização em cada região para fazer 2 grandes áreas em cada região, uma no litoral, outra no interior. Portanto, neste momento, nem eu nem ninguém lhe podemos dizer se é em Abrantes ou se não é em Abrantes. Em qualquer sítio é impossível neste momento dizer, mas queremos a curto prazo, daqui a poucos meses, ter esse assunto definido.
3: Sem dar nenhuma resposta, obviamente, mas considerando que Abrantes e aqui a zona do Médio Tejo têm esses ingredientes todos, poderá vir a ser equacionado ou depende mesmo do trabalho da CCDR Centro?
2: Quem vai fazer o levantamento das possibilidades e estudar a melhor localização é a CCDR. E o Governo só falará e só tomará uma decisão depois do trabalho técnico feito pelas CCDRs.
0: Assim sendo, também ouvimos o Presidente da CCDR Centro. Apesar de Abrantes nesta área pertencer a Lisboa e Val do Tejo, Ribau Esteves explicou o processo que vai acontecer nos territórios e o trabalho a fazer nos municípios.
4: Portanto, a encomenda que temos são 2 grandes áreas delegações empresariais, assim que estamos a chamar, duas no norte, duas no centro, uma em Lisboa e Vale do Tejo, uma no Alentejo Interior e uma no Algarve. Este é o desenho das tais sete, ou como se costuma dizer, seis mais uma, porque a do Algarve tem especificidades. O que estamos a fazer é iniciar um trabalho de análise objetiva das condicionantes do território, em termos de ordenamento, estas condicionantes todas, REN, RAN, regime florestal, enfim, etc., para verificar onde é que, em termos de condicionantes, temos possibilidades. Uma questão prévia a esta são terrenos que tenham as condições fundamentais para poder receber uma estrutura destas. E as condições fundamentais são, primeiro, acessibilidades, segundo, disponibilidade de água e disponibilidade de energia. No fundo, que a senhora ministra disse e que referenciou, é o quadro base. O que é que estamos a fazer? Primeiro, enfim, a partir do dia em que o senhor ministro fez uma declaração pública sobre essa matéria, começámos a receber câmaras a pôr o dedo no ar, umas com dossiês mais completos, outras com um simples e-mail, e nós já vamos em 14 ou 15. Nada contra, não é o problema. Portanto, o nosso trabalho é, e estamos a fazê-lo, estudar uma área mais na plataforma próxima da nossa fronteira com Espanha e uma outra mais na nossa plataforma mais atlântica para se relacionar com o porto, com os portos que temos, dois, Aveiro e Figueira da Foz, e também aqui na plataforma mais próxima de Espanha para tirarmos proveito também do Porto Seco da Guarda. E portanto, é esse trabalho que está a ser feito de forma aberta, de forma rigorosa, para virmos a tomar essa decisão. Sendo que, para nós, isso é muito importante, mas há um outro grupo que também é muito importante, eu diria, é mais importante, e que está também enquadrado nas definições do PTRR, no mesmo grupo de medidas onde estão as grandes áreas, que são as áreas que, não tendo essa dimensão e essa capacidade de atração desse tipo de grandes investimentos, são aquelas que já existem, que é preciso ampliar para que continuarmos zonas industriais existentes ou alguma nova que precisamos de fazer crescer, e temos uma rede na região centro muito boa e hoje estamos a trabalhar com vários municípios para aumentar essa capacidade. Portanto, estamos a trabalhar esses dois níveis, vamos cumprir a encomenda que temos. Quando tivermos esse trabalho pronto, vamos apresentá-lo ao Sr. Ministro com a nossa proposta. São as CCDRs que têm que fazer o trabalho e que têm que apresentar a proposta ao Governo. Então, nós estamos a trabalhar com grande empenho. Aliás, eu comecei a fazer esse trabalho mesmo antes do Sr. Ministro fazer o anúncio público, porque nas nossas reuniões de despacho ele comunicou-me: olha, vai acontecer isto, põe-te a trabalhar. E portanto é com grande empenho, mas nesta lógica que se enquadra naquilo que é a prioridade na região centro. Na minha candidatura a Presidente, e obviamente no exercício do mandato, a nossa primeira prioridade é captar e apoiar investimento privado. É o investimento privado que cria riqueza, que cria emprego, que é motor da economia. E com um cuidado muito especial na captação de investimento industrial. Porque a indústria tem uma capacidade de ficar no território, de desmultiplicar outro tipo de setores que é, eu diria, incomparável com outras abordagens. Portanto, estamos muito empenhados nesse trabalho, estamos a fazê-lo e eu, enfim, no cronograma interno que temos, eu espero que nós consigamos, entre o final deste ano e o início do próximo ano civil, 2027, ter a proposta prontinha para pôr na mesa do Sr. Ministro Castelmente.
0: A distribuição geográfica prevista para as zonas empresariais estratégicas contempla a norte duas grandes áreas empresariais, mais duas na zona centro, uma no litoral e outra no interior, com candidaturas regionais ativas, uma área empresarial na área metropolitana de Lisboa e uma no interior, sendo instalada no Alentejo. As festas do Conselho de Sardual estão a decorrer até amanhã. A cerimónia inaugural na sexta-feira da semana passada ficou marcada pela celebração do arranque das comemorações dos 495 anos de elevação de Sardual à vila, através de carta de mercê de doação atribuída por Dom João III em 22 de setembro de 1531. É amanhã que Sardual tem o seu feriado municipal. Mas na abertura das festividades, o Presidente da Câmara de Sardual, Pedro Rosa, destacou a longevidade e a capacidade de adaptação da comunidade sardualense.
5: As nossas festas do Conselho e a comemoração da elevação da nossa vila, através da carta de mercê e doação atribuída por Dom João III em 1531. 495 anos. Esta data é mais que um marco cronológico, é o espelho da longevidade de uma comunidade que sempre soube adaptar-se aos tempos e que nunca deixou de investir no desenvolvimento do seu território, da sua comunidade e das condições necessárias para se impor pela diferença. Este é um legado que nunca podemos esquecer. O futuro constrói-se no presente, mas também com os alicerces do passado. As nossas festas do Conselho também nos marcam pela diferença. O envolvimento do tecido associativo, com as suas atividades desportivas, recreativas e culturais, do comércio local e do simples sardualense, fazem mote à expressão que nos caracteriza há muitos anos. No sardual, ninguém é de fora. Mas este não é um simples slogan que nos orgulhamos de pregoar. Ele materializa-se em todos os momentos que abrilhantam a nossa festa. Não somos apenas uma festa de cartazes, somos uma festa de experiências e de emoções.
0: O autarca sublinhou que as festas não se resumem ao cartaz de espetáculos, sendo também um momento de encontro e de participação das associações, comerciantes, artesãos e trabalhadores municipais, para lá dos voluntários. Pedro Rosa dirigiu ainda uma mensagem aos sardualenses que vivem no estrangeiro, lembrando o contributo da diáspora para o desenvolvimento do concelho.
5: A nossa festa, e para o concelho, assinala o final do verão e o final dos arraiais populares. Mas assinala também o momento em que os nossos jovens regressam às atividades letivas e à faculdade e os sardualenses regressam às suas rotinas profissionais. Mas também assinala o momento em que os nossos sardualenses da diáspora no estrangeiro, os nossos imigrantes, regressam ao país de acolhimento. Bem sabemos as circunstâncias que os levaram a procurar novas oportunidades, mas também sabemos que levam todos os dias no coração o sardual no coração e que este momento de saudade seja minimizado pelo carinho e pelas memórias que aqui deixaram. O desenvolvimento do sardual também se deve a eles.
0: A Mostra de Saberes e Sabores volta a ocupar lugar de destaque no programa. O Presidente da Câmara salientou a importância do artesanato, dos produtos locais e do saber fazer tradicional para a economia e para a promoção turística do território. A floresta esteve igualmente em evidência. Pedro Rosa defendeu a valorização da carreira dos sapadores florestais e recordou os projetos desenvolvidos no Conselho para reduzir o risco de incêndio, como os condomínios da aldeia, o programa Aldeia Segura Pessoas Seguras, o projeto Resiste e as intervenções na gestão de combustível.
5: Senhor Secretário de Estado, a nossa floresta também é um dos pilares de desenvolvimento económico do nosso concelho. Todos reconhecemos a sua importância para a biodiversidade ecológica. No entanto, este é um ativo que deve ser potenciado a par da nossa resiliência à propagação do flagelo dos incêndios. Nesta matéria, o trabalho desenvolvido no passado e as intervenções que temos em curso, através de projetos como a IGP, os condomínios da aldeia, projeto Aldeias Seguras, Pessoas Seguras, projeto Resiste e, mais recentemente, a preparação de intervenção no âmbito do projeto LIFE, a par de intervenções diretas como a limpeza das faixas de gestão de combustível e limpezas de caminhos florestais, conduzirão certamente a uma floresta mais resiliente, preparada para estes desafios e, sobretudo, para a valorização económica deste recurso. Na sua pessoa, deixo um cumprimento de agradecimento, mas sobretudo de reconhecimento aos nossos sapadores florestais. Senhor Secretário de Estado, estes operacionais são merecedores de reconhecimento e importa criar medidas efetivas que valorizem a sua carreira, não deixando esta matéria a arbitrariedade das vontades.
0: O autarca recordou também os prejuízos provocados pela tempestade Christine e elogiou a resposta da Proteção Civil, bombeiros, forças de segurança, empresas, associações e população. Na cerimónia, o convidado foi o Secretário de Estado das Florestas, Rui Ladeira, que anunciou que Sardual está entre os municípios do Médio Tejo que vão receber novos equipamentos para gestão de combustível. A entrega está prevista para esta semana em Vila Nova da Braquinha e inclui tratores com destroçadores e braços mecânicos.
6: Eu vou voltar a Vila Nova da Barquinha para a semana com o ICNF para entregar equipamento ao Sardual, à Vila Nova da Barquinha, a Mação, aos outros municípios que ainda não receberam uma coisa tão simples quanto aquilo que é necessário, termos uma rede, criar proteção, mas termos os nossos parceiros que são os autarcas. Vamos entregar tratores num investimento com destroçadores, com braços para fazer as faixas de gestão combustíveis, que é uma obrigação dos senhores Presidentes de Câmara enquanto responsáveis máximos. Portanto, tem que ter meios, tem que ter recursos. E, portanto, o que fizemos foi pegar em recursos do PRR, realocá-los, porque a expectativa é que não fossem investidos. Portanto, fizemos isso com 50 milhões de euros. Entregámos à CIMES e à CIME do Médio Tejo bulldozers, que estão para limpar caminhos em função da estratégia dos senhores Presidentes de Câmara no Conselho Intermunicipal. quando é preciso à nossa Autoridade de Emergência e Proteção Civil poder ter este meio para ajudar no combate, quebrar as frentes do fogo. É para isso que este equipamento está destinado. E sei que está a trabalho. Julgo que foi um equipamento que foi ajudar à região e às zonas de maior impacto e aos concelhos do Cristi. Já esteve a trabalhar. É para isso mesmo. E agora, já iniciámos há mais de meio ano, em função dos concursos naturalmente internacionais, a entrega de equipamentos a todos os municípios que quiseram. Houve alguns que não quiseram. Portanto, não forçamos ninguém a reforçar o seu parque de máquinas. E todos os concelhos da região do Médio Tejo, tenho isso presente, todos vão, ou já receberam, ou vão receber, em Vila Nova da Barquinha, como eu disse, os que faltam, agora, na próxima sexta-feira, 2 a 8 dias, os equipamentos para poder ajudar senhores presidentes e às suas equipas de fazer as prioridades das faixas de combustíveis que os senhores têm aprovados nos planos, neste caso, subregional e nos planos de ação municipais.
0: O governante afirmou que o reforço de meios integra a Estratégia Nacional

0: cumprir aquilo que era o compromisso do país perante Bruxelas. Antecipámos para o final de 2024. Portanto, ganhámos até ao final, até meados de 2026, peço desculpa, eram 18 meses para executar obra. E já estamos a alargar até ao final de dezembro. Portanto, as nossas associações, quem são as entidades gestoras no país, são 60, têm a oportunidade de ter apoio a 100%, mais 331 milhões de euros, 331, de apoio a 20 anos nessas áreas transformadas, não podem perder esta oportunidade. E isto, deixo aqui esta nota, porque estou no Sardual, relativamente ao território, que é preciso, como dizia o Presidente, transformar, criar segurança. Temos os condomínios, temos a OIGP 1.0, temos o trabalho da Aldeia Segura, como referiu, temos as equipas de sapadores florestais, vamos ter os tratores, como tem Mação, muitas OIGPs, como outros territórios aqui da região têm estas oportunidades, temos que dar o máximo todos.
1: Rui Ladeira anunciou ainda a reabertura em breve do aviso do programa Floresta Ativa, destinado a apoiar proprietários na limpeza e gestão de pequenas parcelas florestais. As festas do concelho prolongam-se durante 5 dias, terminam amanhã e têm música, desporto, cultura, gastronomia e artesanato. Pedro Rosa encerrou a sessão com um apelo à cooperação regional. A circulação ferroviária na linha da Beira Baixa foi retomada este domingo no troço entre Mouriscas, A e Ródão, depois de ter estado interrompida devido aos danos causados pelas intempéries do início do ano. A reabertura do troço tinha sido anunciada a 3 de setembro pela Infraestruturas de Portugal e pela CP Comboios de Portugal e surge após um investimento de 3,4 milhões de euros decorrentes dos estragos originados pela tempestade Christine. Em nota conjunta das entidades referem que vai ser possível repor os serviços regionais e intercidades em toda a extensão da linha da Beira Baixa, assim como toda a operação de transporte de mercadorias. O Instituto Português do Mar e da Atmosfera pôs vários distritos de Portugal continental com aviso amarelo, menos grave de uma escala de 3 por causa do tempo quente, entre hoje e quinta-feira. O distrito de Setúbal está com aviso amarelo devido à persistência de valores elevados de temperatura máxima até às 7 da tarde desta segunda-feira. Já Santarém, Viana do Castelo, Lisboa, Leiria, Aveiro, Coimbra e Braga estão com aviso amarelo até às 18 horas desta terça-feira. O Instituto colocou também com aviso amarelo devido ao calor os distritos de Viseu, Évora, Castelo Branco e Porto Alegre até às 6 da tarde de quarta-feira. Bragança, Guarda e Vila Real estão com aviso amarelo até às 5 horas de quinta-feira. O aviso amarelo é o menos grave de uma escala de 3, é emitido sempre que existe uma situação de risco para determinadas atividades, dependentes da situação meteorológica. E por causa do calor, mais de 60 concelhos de 10 distritos de Portugal estão em perigo máximo de incêndio rural, num dia em que as temperaturas voltam a superar os 35 a 36 graus em algumas regiões do país, podem chegar mesmo perto dos 40. O Instituto Português do Mar e da Atmosfera colocou também quase todos os concelhos de todos os distritos do continente em perigo muito elevado e elevado de incêndio. O Caminhos Cultura em Rede no Médio Tejo regressa no mês de outubro e de novembro com uma programação gratuita que reúne teatro, música, artes visuais, banda desenhada e projetos de criação comunitária nos 11 municípios da região. O novo ciclo inclui iniciativas abertas à população e propostas dirigidas à comunidade escolar e sénior, cruzando a criação artística com temas como a memória, a identidade, o envelhecimento, o isolamento e a violência no namoro. A programação começa a entomar nos dias de 16 e 17 de outubro, com um workshop da ideia à página, como desenvolver um projeto de banda desenhada. A orientação é de Diogo Carvalho. No dia 17, o projeto Modos de Ver Constância, do Teatro Mosca, propõe um percurso sonoro pelas ruas da vila, combinando vozes, sons, histórias locais. A participação nesta iniciativa requer uma inscrição. Em novembro, Mação e Torres Novas recebem a exposição À Procura do Gesto, Carlos Veríssimo e Billy Verdasca. Em Mação, a exposição é inaugurada dia 1 e permanece até ao dia 30 de novembro. Digo-lhe ainda que o Coro dos Comuns regressa também aos palcos com Alegria e Piquenique, espetáculo que reúne mais de 60 vozes dos coletivos do entroncamento Constância de Abrantes e ainda Vila Nova de Barquinha, com a direção do maestro Vítor Ferreira. As apresentações realizam-se em Alcanina a 13 de novembro e no Sardual no dia 29. Em Abrantes, a companhia Reptil Artes Performativas apresenta a 13 de outubro Malmequer através do Teatro e da Improvisação. A iniciativa destinada ao público escolar aborda as relações entre os jovens e a violência no namoro. As bonecas de Constância do Teatro de Marionetas de Mandrágora

0: Agora chegam às escolas no entroncamento a 6 de novembro, enquanto a peça apartamento da FROL, a sessão artística, deverá ser apresentada aos alunos de Ourém no dia 25. Este último trabalho recorre ao teatro e à música para refletir sobre solidão, vizinhança e comunidade. Os Caminhos integram uma candidatura de produtos turísticos integrados do Médio Tejo 2030, promovida pela Comunidade Intermunicipal do Médio Tejo e cofinanciada pelo FEDER através do programa Centro 2030. Digo-lhe agora que Portugal tem hoje o arranque da participação na estreia na Liga das Nações de Futebol frente ao País de Gales. Começa com um treino de recuperação na cidade do futebol, em Oeiras, no primeiro dia de trabalho no terreno de Jorge Jesus. O selecionador nacional desde julho, sucedendo ao espanhol Roberto Martínez, Jesus vai comandar o seu primeiro estágio, em que convocou um total de 25 jogadores, incluindo o capitão Cristiano Ronaldo. O Porto ganhou ao Benfica por 3-1 e aumentou a vantagem para 5 pontos após o clássico da 7ª jornada da Primeira Liga Portuguesa de Futebol e primeira derrota dos lisboetas desde 25 de janeiro de 2025. Gabri Veiga aos 31 minutos, Froholt aos 54 e Nbuma aos 60 marcaram os golos dos campeões nacionais, que ficaram em superioridade numérica a partir dos 35 minutos com a expulsão do defesa central do Benfica, Clément Lenglet, por acumulação de cartões amarelos, enquanto Bá ainda empatou para os encarnados aos 51 minutos. O Porto manteve o pleno de triunfos com a 7ª vitória seguida, somando 21 pontos mais 5 do que o Benfica, que é segundo classificado. E na segunda eliminatória da Taça de Portugal, a equipa de Mação foi à Alpendurada, perdeu por 3-0. Outras equipas do Distrito de Santarém em competição, o Fátima bateu o Vinhais por 4-1, o Fazendense goleou o Ginásio Figueirense por 6-1 e a União de Santarém goleou o Merlinense por 5-0. Desta forma, seguem em frente para a terceira eliminatória as equipas do Fátima, Fazendas de Almeirim e União de Santarém. Na primeira divisão distrital de Santarém, jogou-se ontem a segunda jornada. Destaque para a vitória do Brandes e Benfica, que recebeu e venceu o Pontevel por 4-2, conseguindo os três primeiros pontos no campeonato, de referir que a equipa brantina, ao intervalo, perdia por 2-0. O União Tomar também venceu fora de casa o Vasco da Gama por 5-3 e mantém um arranque perfeito com duas vitórias em duas jornadas. Nos restantes encontros, o Samora Correia ganhou ao entroncamento por 3-0, o Porto Alto ganhou no terreno do Atlético Oreguiense por 4-2, o Amiense venceu em Alpiarça por 2-1, o Coruchense bateu o Alcanense por 1-0 e o Torres Novas goleou o Oriquense por 5-0. O jogo entre Moçarriense e Mação ficou marcado para quarta-feira, dia 23. Em Abrantes, no Municipal de Abrantes, a assistir à vitória da equipa da casa esteve o Ricardo Beirão e o Jorge Beirão. Acompanharam o jogo que, como já disse ao intervalo, estava 0-2 a favor da equipa visitante. No final do encontro, Ricardo Beirão foi ouvir os intervenientes, começando por Paulo Fernando, o treinador do Abrantes e Benfica.
1: Em dia de aniversário, esta era a prenda que querias?
2: Sim, claramente que sim. Queria vencer bem, queria que tivéssemos sido mais convincentes naquilo que era o jogo. A primeira parte tivemos muita posse, mas sofremos dois golos em momentos que facilitámos um bocadinho em termos defensivos. Agora, claro que sim, pronto, em dia de aniversário a melhor prenda que eu podia ter era sair daqui com os três pontos.
1: Costuma-se dizer que os jogos têm duas partes distintas, ou há jogos que têm duas partes distintas, mas quem tem duas partes distintas foi o Benfica de Abrantes. Uma primeira parte onde não houve muito remate à baliza, houve mais circulação, tentativa de entrar com a bola quase para a baliza adentro. Uma segunda parte completamente distinta, talvez a entrada do Ibrahima também com um futebol diferente do que aquilo que o Miguel tinha, vem proporcionar também outro tipo de futebol.
2: Sim, o Ibra acabou por ser fundamental no jogo, mas o Ibra entrou, o resultado estava 1-0 e ainda íamos com 15 ou 20 minutos de jogo da primeira parte. Eu acho que a equipa no seu todo, na primeira parte, não assimilou aquilo que era necessário. Sabíamos que o adversário era um adversário que tentava jogar no erro, sabíamos que o adversário não era muito forte nas bolas nas costas, era preciso nós procurarmos a profundidade e nunca, em nenhum momento, a equipa conseguiu fazer isso. Na segunda parte tínhamos que ir com tudo.
1: Mas o Benfica da Branca deixou o Pontevel confortável no jogo, com aquela passividade, vamos lá chamar assim, no setor 4.
2: Sim, olha lá, o Pontevel não fez nada para fazer dois golos. O primeiro golo é uma bola nossa controlada no meio campo, em que jogamos para trás com 3-1 e falhamos o passo e o jogador isola-se. E o segundo, temos quatro jogadores temos 4 jogadores para um do Pontevel e há uma passividade muito grande da nossa parte e o jogador acaba por se isolar outra vez e fazer o segundo gol. Eu acho que controlámos todos os momentos do jogo, faltou-nos na frente de ataque termos outro tipo de movimentação, outra frescura, que depois na segunda parte acabámos por ter. Não era fisicamente que estávamos, mas sim em termos psicológicos achámos muito facilitismo e a minha equipa normalmente quando acha muito facilitismo no jogo acaba por adormecer naquilo que é o jogo.
1: Ao intervalo com 2-0, o que é que foi preciso dizer no balneário e como é que sentiste os jogadores?
2: Estrategicamente não fiz nada. O que disse, o que tentei foi acordar o pessoal. Fui agressivo porque era preciso ser agressivo, porque volto a dizer que a equipa tem muito mais potencial do que aquilo que estava a demonstrar na primeira parte e tínhamos que ser agressivos e tínhamos que cerrar os dentes se queríamos vencer este jogo. E tive que ser duro, que eu tenho nas palavras, fui duro com a equipa e conseguimos reagir. O pessoal reagiu e foi de uma boa. Só uma equipa com grande dignidade e com grande atitude foi possível virar o jogo de 2 para 4.
1: Sarinho, não tens Diogo Mateus, não tens Diogo Barrocas, não tens Zé Pedro, não tens Tony. Hoje, por aquilo que perguntei ao Miguel Sarinho, há um problema muscular, começa a ser muita gente a não ter.
2: Sim, ainda temos o Christian também. Há muitas limitações. O Pedro, o Miguel, está a jogar limitadíssimo, tem um pé completamente negro, inchado, levou uma pancada muito grande no último jogo e depois torna os jogadores com algumas limitações. Demos tudo no domingo, no entroncamento fizemos um bom jogo até aos 70, 80 minutos. Os jogadores correram muito, têm trabalhado muito, têm tido uma grande atitude em termos de treino. Depois, não tem tantas opções, é normal que fisicamente os jogadores que quebram, porque há jogadores, o Zé, o Barrocas, o Christian, são jogadores importantes na manobra, o Mateus, jogadores muito importantes naquilo que é a equipa, numa equipa como a nossa, jogadores experientes, jogadores que sabem pautar o ritmo de jogo, sabem motivar a equipa no balneário, são jogadores fundamentais que nos fazem falta.
1: Depois de perderem nos últimos minutos da partida 3 pontos no entroncamento, hoje vencer e vencer de virada dá um moral diferente.
2: Sim, claramente que sim. A gente também perdeu de virada no entroncamento. Estamos a ganhar 1-0, estamos confortáveis no jogo. Falhamos o 2-0, na cara do guarda-redes falhamos o 2-0 e eles numa transição não conseguimos parar o jogo, empatar 1-1 e a seguir estamos outra vez na cara do gol para fazer o 2-1, não fazemos e eles acabam por fazer o 2-1. Acho que foi muito mais frustrante. Agora claramente que sim, acho que a equipa na primeira parte estávamos mortos, ao intervalo estávamos mortos, mas depois agora esta reação dá aqui alguma tranquilidade à equipa.
0: E depois o destaque para Pedro Damas, jogador do Sport Brandes e Benfica.
3: Nós na primeira parte acho que entramos, até nos primeiros 5, 10 minutos acho que tivemos o jogo controlado, mas a partir daí começámos a perder um pouco a cabeça, fizemos o que não devíamos, demos passo ao adversário, conseguimos que deixámos-o sair, sofremos 2 golos e depois acho que a equipa sofreu com isso, dentro de campo notou-se, estávamos assim um bocadinho instáveis, vamos para o intervalo, sabíamos que tínhamos que mudar alguma coisa na segunda parte, acho que a segunda parte é o reflexo do jogo, foi um jogo controlado, apesar de na primeira parte termos sofrido 2 golos, concretizámos, fizemos, demos a volta e depois tivemos o jogo completamente dominado.
1: Na primeira parte, primeiro golo, uma oferta. O segundo golo, o jogador desenvencilha-se de 3 adversários ali no círculo central sem ninguém parar o lance. Como é que viste isso?
3: Sim, acho que é um dos problemas da nossa equipa, é que já não é a primeira vez que acontece. São desconcentrações, são falhas, não podem acontecer e quando acontecem, os lances que nós tivemos deram um golo deles. O que são aspectos que temos de melhorar, acho que temos que parar logo o jogo ali naqueles setores e pronto, foi como eu disse, temos que melhorar esta parte, matar logo o jogo.
1: Depois de na primeira jornada terem perdido quase nos descontos, nos últimos 5 minutos, a vantagem que tinham, hoje conseguirem dar a volta com uma desvantagem de 2 golos e marcarem 4 quase em meia hora de jogo, certamente que no balneário a moral está em alta.
3: Sim, nós sabíamos que também para este jogo só havia um resultado possível para nós, era ganhar. Começámos mal, mas o espírito de equipa falou mais alto, conseguimos dar a volta e a derrota no entroncamento nada nos deitou abaixo, até porque chegámos aqui e demos uma resposta positiva, não tanto pela primeira parte, mas notou-se muito pela segunda parte, que foi muito bem conseguida.
1: Faltam jogadores-chave, Zé Pedro, Diogo Mateus, Diogo Barrocas, o Tony também não dá o contributo à equipa, portanto no setor recuado são logo 2 jogadores e no meio-campo e na frente de ataque também. Como é que vocês entre vocês falam das adaptações que têm que acontecer e que o Sérgio tem que fazer?
3: Epá, isso é uma pergunta um bocado difícil de responder, mas nós só temos que jogar com quem está disponível, não é? Claro que são jogadores que vão fazer sempre falta e fazem sempre falta e já estão lesionados há bastante tempo. Espero que voltem o mais cedo possível e agora temos que jogar com os que temos e pronto, não há mais nada a fazer.
0: Do lado do Pontevel foi João Sousa quem comentou o jogo. O Pontevel que estava a ganhar ao intervalo por 2-0, mas depois deixou o Benfica de Abrantes dar a volta na segunda parte.
1: João, duas partes completamente diferentes da sua equipa. Uma primeira parte onde aquilo que tinha estudado era uma contenção, explorar o erro. Exploraram-no e conseguiram chegar ao intervalo a vencer por 2-0. O que é que se passou depois na segunda parte? Qual é a história que pinta deste jogo?
4: Olha, boa tarde. É mesmo isso. É duas partes completamente distintas. A equipa esteve bem. E temos a falar de uma equipa que foi aquilo que lhes dei agora, disse agora no final do jogo, dei-lhes parabéns, porque é uma equipa totalmente nova. Temos há um mês juntos, ninguém se conhece uns aos outros, e eu só tenho a dar-lhes parabéns a eles, já pelo jogo que fizeram a semana passada, pelo jogo que fizeram hoje num campo extremamente difícil, e não sei se vai lá chegar, mas queria deixar aqui um agradecimento público à Câmara Municipal do Cartaz, era bom que lá chegasse, agradecer, não nos deixarem treinar no campo municipal de relva natural, para a gente se habituar, porque já não basta nós termos o campo tão como temos, não se conseguimos habituar à relva. Eu sabia que os meus jogadores iam cair na segunda parte, eu disse-lhes a ele, temos a ganhar o jogo, eles vão nos carregar na segunda parte e nós temos de estar com muita atenção. E tal como você disse, duas partes distintas, acontecem, como disse o Mr. Farioli e o Mr. Marco Silva, acontecem coisas estranhas no futebol. Eu hoje vi aqui coisas muito estranhas no futebol, mas não
1: já
4: é
1: lá vamos a essa parte, mas não queria é perguntar o seguinte. Três cantos, três bolas paradas, três bolas pelo ar, e com dificuldades de rechaçar essas bolas.
4: É um erro. É as dores de crescimento, foi o que eu também disse agora a eles. É as dores de crescimento. Não posso eu do banco estar-lhe sempre a dizer tudo com aquilo que nós falamos nos treinos, e eles percebem. Temos um jogador mais baixo da nossa equipa ao segundo posto e eles estão a pôr as bolas todas ao segundo posto, e não há ali uma palavra de alguém que diga que tem que trocar o jogador, e o Abrantes e bem tirou vantagem disso, mas eu penso que o resultado, pelo que as duas partes, nós tínhamos a nossa estratégia e era aquilo que eles tinham deles. Vamos fazer a contenção, aguentar o jogo e depois explorar as costas deles, que era aquilo que a gente tinha definido. Numa equipa que está em construção, é assim que a gente ainda vai ter que continuar a jogar até começarmos a crescer. Pá, e depois é assim, estas duas crescimentos vão passar, a equipa vai começar a crescer e vão acreditar mais neles próprios e vamos conseguir ainda fazer coisas engraçadas.
1: Já deu aí uma pincelada sobre coisas estranhas, vi na segunda parte principalmente alguns protestos no terceiro golo do Abrantes e Benfica, também aqui queixarem-se de uma grande penalidade.
4: Acaba por ser duas grandes penalidades, porque eu não consigo compreender a coerência do árbitro quando nos marca uma falta contra nós, porque o jogador tem entrado de braços abertos e cria volumetria, como ele me justificou, e depois na área, dentro da área deles, acontece exatamente o mesmo. Ele diz que não é penalti. Já onde o jogo estava 3-2, há um lance, nós, em frente ao meu banco, o jogador é emperrado dentro da área, ele diz que não há falta nenhuma. Pois há coisas que eu não consigo compreender. Tenho aqui um jogador meu que é atingido de sola por trás, segundo aquilo que eu sei das leis, dá vermelho direto, ele diz que não é. São pequenas coisas que nos foram tirando o foco do jogo. Os meus jogadores ainda não perceberam bem o contexto onde estão inseridos alguns, deixaram-se ir nisso, porque pelas pressões que foram impostas pelos bancos, perderam um bocado a cabeça, e o Barnes tirou vantagem disso. Mal deles não tirassem vantagem, da nossa equipa estar completamente distraída e eles fazerem os golos, claro.
0: Pina, jogador do Pontevel, também comentou a partida desta forma.
1: Pina, que leitura é que faz deste jogo em que a equipa na primeira parte dá conta de si, 2-0, um excelente golo do Pina, o segundo, mas a segunda parte parece que foi um filme de terror para a equipa do Pontevel.
5: Porque também, tipo, é o que treinamos, né, meu? Treinamos assim, temos que jogar assim, meu. Mas o tempo também não ajuda e acabamos por amortecer mesmo na primeira parte por causa da temperatura. E depois, na segunda, entramos assim, sem o cor, e estamos a levar golos, perdemos a cabeça e consigo entrar mais quatro.
1: Sente que com o calor da primeira parte e com aquilo que deram demais na primeira parte e depois faltou alguma pilha na segunda ou não?
5: Não. É que demos tudo, sempre tem que ser assim, meu, porque treinamos assim, meu. É sempre a dar tudo, meu. Logo no final, se não dá, é só substituir, meu, porque temos suplentes também para utilizar.
1: O Pina jogava na 2ª Divisão Distrital, aparece na 1ª Divisão Distrital a dar muito boa conta de si, aquele segundo golo é ilustrativo disso mesmo. Conte-nos como é que viveu aquele golo que foi, desenvencilhou-se 3 jogadores no círculo central e vai por aí fora fazer um brilhante golo.
5: É assim, porque a marcar também sempre a pessoa fica feliz, mas é o importante é estar a trabalhar para ver mais gols.
1: Aquilo é algo que já costuma fazer ou saiu-lhe na altura?
5: Não, tem que ser mesmo assim. Quando treinas bem, apareces bem. Yeah.
0: O Sport Brandes e Benfica têm vários jogadores lesionados. Diogo Mateus e Zé Pedro estiveram na bancada, assistiram ao jogo do lado de fora. Ora, o Ricardo Beirão foi ouvir os dois sobre o jogo. Diogo Mateus comentou desta forma o jogo.
6: Ver a equipa a entrar assim com pouca agressividade, a sofrer 2 golos que nunca podemos consentir, é bem pior tacar fora.
1: Como é que foi um jogador com a tua experiência e já batido na 1ª Divisão Distrital, ver principalmente aquele segundo golo em que um jogador adversário se desavencilha de 3 colegas teus sem eles reagirem?
6: Sim, foi o que eu disse, a equipa entrou com pouca agressividade.
1: Se fosse a Mateus, ele ia ao chão.
6: Ah, de ser, isso era certinho. Acho que ali alguém tem que matar o jogo. E não fizemos, fomos pouco agressivos, como disse, e sofremos aquele gol que nunca pode acontecer. Estar a perder 2 horas ao intervalo e conseguir dar a volta da maneira que foi, muito cedo, logo na segunda parte, acho que só temos que olhar para a frente e pensar. E sabemos que conseguimos dar sempre mais, e esta primeira parte tem que ser completamente diferente.
1: A tua lesão é grave?
6: Não, à partida estou a fazer conta de voltar em 2 semanitas, 3. Faço questão de vir aos treinos e tentar sempre incentivar os mais novos e ajudar no que posso. Pelo menos da minha parte faço sempre isso.
0: E o avançado Zé Pedro, também da bancada, analisou os colegas desta forma.
1: Zé Pedro, jogador do Abrantes e Benfica, há alguns meses fora de poder dar o contributo à equipa, como é que é viver e sofrer por fora?
7: É bastante mais complicado, às vezes parece muito mais fácil lá dentro, vendo de fora também parece muito fácil, tentamos ajudar ao intervalo e antes do jogo dar o nosso feedback a partir de fora e ajudar os mais novos e os que estão cá há menos tempo.
1: Com muitas peças fulcrais na equipa de fora, Diogo Mateus, o Tónico, Seninho, hoje lesionou-se também, Barrocas de fora, José Pedro de fora, como é que, pesos pesados do balneário, como é que vivem fora a transmitir aos mais novos dentro do balneário?
7: Neste momento tentamos ajudar como podemos, que é a partir de fora, ajudando o treinador e ajudando a equipa técnica, nos treinos e tudo, dando feedback, como já disse, e agora também pós-jogo, festejar como nós tão bem sabemos, como equipa, e aproveitar e pensar já no próximo jogo.
1: Como é que está esse joelho e para quando é que se pode perspectivar o regresso?
7: Vai andando, agora ainda só corrida, lá para janeiro, com o Barrocas, voltamos os dois ao mesmo tempo e vamos voltar mais fortes, de certeza.
0: Na classificação, primeiro lugar para o Torres Novas com 6 pontos, em segundo, Sámara Correia com 6, em terceiro, União do Tomar com 6, em quarto lugar, o Amiense tem 4, em quinto, o Mação com 3, menos um jogo, em sexto, o Brandes e Benfica tem 3 pontos, Porto Alto, Alcanense e Cruxense, e ainda em Troncamento e Ouriquense também têm 3 pontos. O 12º é o Moçarriense, tem 1 ponto e um jogo a menos, e depois com 0 pontos, a partir do 13º até ao 16º lugar, as equipas do Águias de Alpiarça, Pontevel, Vasco da Gama e Atlético Oriense. O jogo em atraso entre o Moçarriense e o Mação, que não se realizou ontem porque o Mação disputou a 2ª eliminatória da Taça de Portugal, acontece esta quarta-feira. Quanto à jornada 3, no próximo fim de semana tem os jogos Alcanense-Torres Novas, Vasco da Gama, Brandes e Benfica, Ouriquense-União de Tomar, Porto Alto-Moçarriense, Samora Correia-Oriense, Amiense-Cruxense, Entroncamento-Pontevel, Mação-Águias de Alpiarça. Agora a opinião do dia, às segundas-feiras, quinzenalmente, é a opinião internacional, tem a assinatura e voz de Nuno Alves.
8: Bom dia a todos. O pesadelo eleitoral alemão parece não ter fim. O AfD, ou Alternativa para a Alemanha, o partido de extrema-direita alemão, que tem semeado pavor na Alemanha com a sua recente vitória no estado da Saxónia, voltou a vencer e desta vez no estado da Pomerânia Ocidental. O que parecia ser apenas um fenómeno da Alemanha de Leste parece estar a ganhar força na Alemanha Ocidental. O governo alemão está assim cada vez mais fraco, não só pelas vitórias do AfD, mas também pelas derrotas humilhantes da CDU, o Partido Conservador do Chanceler Alemão. Receando a ascensão do AfD, os partidos alemães decidiram criar um cordão sanitário para impedir a chegada da extrema-direita ao poder nos últimos anos. Criaram coligações governamentais para obterem a maioria necessária para governar sem o AfD. Contudo, esta solução piorou ainda mais o problema. Das coligações surgiram governos altamente instáveis que motivaram ainda mais o apoio ao AfD. Além disso, o facto de o chanceler recusar a demissão tem induzido os eleitores a algum ressentimento para com aquilo que parecem ser práticas cada vez menos democráticas da parte do governo. O cordão sanitário alemão à extrema-direita, curiosamente, na Europa é quase uma exceção. Um outro caso, por exemplo, verificou-se na Áustria, no ano passado, onde a extrema-direita venceu as eleições, mas o governo acabou por ser formado, vários meses depois, pelos conservadores, sociais-democratas e liberais. Contudo, noutros países houve uma certa normalização, como na Suécia e na Holanda. A extrema-direita fez ou faz parte das coligações governamentais. E criou-se uma certa normalização da extrema-direita, partindo do pressuposto que conseguem moderar o seu extremismo e optar por um conservadorismo quando chegam ao poder. Isso, por exemplo, verificou-se com o governo de Giorgia Meloni na Itália. Contudo, Meloni está, por enquanto, sozinha na Europa. A pergunta é, e se ela tiver mais partidos do seu espectro político a chegarem ao poder na Europa? Claramente a França e a Alemanha são os países onde esse risco é claro e evidente. Se a extrema-direita chegar ao poder do coração da Europa, temos de perguntar o que irá certamente acontecer ao projeto europeu, ao posicionamento da Europa em relação à Rússia e à guerra na Ucrânia, em relação aos Estados Unidos e à NATO, em relação à China, em relação às políticas migratórias europeias e, claro, também em relação às políticas ambientais europeias. Dentro de duas semanas, cá estarei com um pouco mais sobre tudo aquilo que move o mundo. E até lá, fiquem bem.
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0: Quanto ao tempo para hoje, já sabe, é dia quente, as temperaturas estão altas, máximas previstas de 29 graus para Faro, 33 para Vila de Rei, 34 para o Porto Mação, 35 para Lisboa e Setúbal, 36 para Coimbra, Abrantes, Constância, Tomar, Torres Novas e Vila Nova da Barquinha, 37 graus é a temperatura máxima prevista pelo IPMA para Santarém em Troncamento. É tudo quanto a notícias, tenha uma ótima segunda-feira, bom início de semana, boa tarde.
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Suíça, França, Canadá, Brasil, Austrália, Reino Unido. Olá, boa tarde. É bom estar aí convosco.

Há músicas que passam por aqui que eu tenho a certeza que você já não ouvia há muito tempo. É bom, não é? Só mesmo na Rádio Tágida.

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0: Assim vai acontecendo esta tarde, sempre ao som de grandes canções. Boa tarde, seja muito bem-vindo.
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Muito boa tarde. Ainda bem que está aqui com a Rádio Tágide, porque aqui passam todas as suas músicas preferidas. Eu sou a Lourdes Gonçalves e fico até às 4 da tarde.

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1: Agora estão 35 graus. Esta é uma informação da Meteo Brandes.
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1: Olá, boa tarde, boa segunda-feira. Agora 3 minutos depois das 4 da tarde, estamos juntos até às 20, aqui na Rádio Tágide.
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0: E assim vai acontecendo esta fantástica tarde de segunda-feira. Seja muito bem-vindo à Rádio Tágida. Eu sou o Paulo Delgado. Queria dizer-lhe que fico até às 20 a dar grandes canções. As horas agora passam 15 minutos das 4.
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0: As aparições na Cova de Iria ocorreram em 1917. Três pastorinhos, Lúcia, Francisco e Jacinta, relataram ter visto a Virgem Maria em cima de uma azinheira. A partir deste relato, há toda uma história que se abre e vai dar origem ao Santuário de Fátima, um dos locais de culto mais conhecidos do mundo. Na época, a história das aparições de Fátima foi popularmente muito bem aceita, apesar do regime republicano da altura ser bastante hostil ao fenómeno. A partir deste acontecimento, multiplicam-se pelo território português fenómenos de falsas aparições. Vítor Catarino, no seu livro Rua da Ladeira, Beira Baixa, Mação, relata uma dessas histórias que se passou no concelho de Mação. Lá para os lados de Chão de Cotes, começou a constar que Nossa Senhora tinha aparecido uma mulher do campo. Ao tomar conhecimento da mesma, o padre da freguesia, o padre João, fez o seu relatório às entidades competentes que decidiram confirmar a informação. Para tal, foram ao local da aparição, uma casa humilde, de teto baixo e a cheirar a mofo. No local havia um altar com jarras de flores e dois castiçais com velas, junto do qual estavam sentados um rapaz e duas velhas que rezavam o terço. Do lado direito, junto ao altar, estava ajoelhada a vidente. E segundo o relato descrito por Vítor Catarino, uma mulher quarentona que, de cabelos compridos e desalinhados, falava com alguém que supostamente estaria em cima do escaparate, tratando-a por Minha Nossa Senhora. O monólogo aumentava de intensidade para convencimento do grupo do padre João, mas do lado da parede não vinha sinal nenhum, até que o vigário pediu à vidente um esforço para que algo acontecesse, e ela matreira respondeu: "Os senhores não estão a ver Nossa Senhora porque não acreditam." E em simultâneo diz ao filho: "Ó, trocado, pega lá na santa." O moço, já ensaiado, levantou-se do banco e fez com os braços um gesto sem trambelho, como se estivesse a agarrar qualquer coisa, e disse: "E não posso, mãe, que ela pesa a bruta." O padre e as restantes autoridades abandonaram a casa. A história constitui até hoje uma emblemática caricatura das eternas anedotas contadas de geração em geração. Sobre o mesmo tema, ficamos a conhecer uma outra história na revista Zara, número 31. Conta-se aí que nos anos 40, um grupo de indivíduos do Rocio lançou a ideia de que Nossa Senhora tinha aparecido na cabeça do caneiro. Chegaram mesmo a comprar uma imagem de Nossa Senhora de Fátima e planearam construir no local uma capela. As autoridades locais descobriram o logro e impediram o projeto, e os seus promotores foram presos. A imagem foi escondida e algum tempo depois acabou por ser adquirida por Júlia Horta, uma pegacha que a doou à Igreja do Pego, onde ainda hoje se encontra. Estas são duas das histórias de aparições de Nossa Senhora que se contam por aqui, e com um desfecho bem diferente daquela outra que fala de uma senhora mais brilhante que o sol, aparecida a três crianças na Cova de Iria em 1917.
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0: E só já faltam 28 minutos para as 5 da tarde. Boa tarde, esta é a Rádio Tagem, da Rádio dos Bons Velhos Tempos. Por aqui passam todas as suas músicas preferidas. Se tem dúvidas, então deixe ficar bem ligado e vai ver que eu tenho toda a razão.
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3: O Protejo, movimento pelo Tejo, alerta que novas barragens, açudes, transvases e centros de dados previstos para a bacia do Tejo estão a avançar sem uma avaliação integrada dos impactos da disponibilidade e na gestão da água. Nas alegações apresentadas à Agência Portuguesa do Ambiente, o movimento com sede em Vila Nova da Barquinha aponta projetos que diz estarem ausentes dos documentos em consulta pública. Entre eles estão a barragem do Alvito, o açude Constância Praia do Ribatejo e um transvase de água do Tejo para a bacia do Guadiana. O protesto destaca ainda os dois centros de dados anunciados para o Conselho de Abrantes, o Hyperion, em Alvega, e o EDC One, no Pego, considerando que também não existe uma análise dos respectivos impactos. O movimento defende que estes projetos devem ser avaliados quanto à escassez de água, caudais ecológicos e alterações do regime do Tejo, antes de serem aprovados, e pede suspensão cautelar de novas infraestruturas hidráulicas, enquanto essa avaliação não estiver concluída. As zonas empresariais estratégicas em Portugal são um plano do Governo para criar 6 grandes áreas de acolhimento empresarial com dimensões entre 3 a 8 km quadrados. O objetivo é atrair empresas multinacionais e grandes investimentos, replicando em menor escala o modelo de Sines. Na passada semana de visita a Abrantes, a Ministra do Ambiente considerou que o Conselho reúne 4 fatores escassos no mundo para captar novos investimentos: acesso à rede elétrica, à água, terrenos industriais e conhecimento técnico e de engenharia, e defendeu que devem ser aproveitados para criar riqueza e emprego. Ora, se Abrantes tem as condições todas, poderá ser aposta para uma das 6 zonas empresariais estratégicas que o Governo quer construir no país. Maria da Graça Carvalho respondeu que essa é uma decisão que está com o Ministro da Economia. Neste sentido, a Antena Livre aproveitou a presença de Manuel Castro Almeida, sexta-feira, em Vila de Rei, para colocar a mesma questão. E o Ministro da Economia não adiantou as localizações, até porque essa decisão ainda não está definida e o trabalho vai ter de ser feito pelas Comissões de Coordenação e Desenvolvimento Regional.
4: Olha, é uma boa pergunta e eu vou-lhe dar a resposta mais verdadeira possível. Neste momento, ninguém sabe responder essa pergunta, ainda é cedo para responder essa questão. Não estão definidos, mas há uma metodologia que está definida. Quem dirige esse processo é a agência do PTRR, que está agora a iniciar funções, e a agência do PTRR pediu às CCDRs para fazerem um estudo e uma proposta de localização das grandes áreas de acolhimento empresarial. E, portanto, o trabalho agora vai ser das CCDRs, em concertação com as comunidades intermunicipais, de encontrar qual é a melhor localização em cada região para fazer 2 grandes áreas em cada região. Uma no litoral, outra no interior. Portanto, neste momento, nem eu nem ninguém lhe podemos dizer se é em Abrantes ou se não é em Abrantes. Em qualquer sítio é impossível neste momento dizer, mas queremos a curto prazo, daqui a poucos meses, ter esse assunto definido.
3: A distribuição geográfica prevista para as zonas empresariais estratégicas contempla a norte 2 grandes áreas empresariais, mais 2 na zona centro, uma no litoral e outra no interior, com candidaturas regionais ativas, uma área empresarial na área metropolitana de Lisboa e uma no interior sendo instalada no Alentejo. O Presidente da República considera que Portugal tem muito caminho a recuperar na educação, enquanto o Primeiro-Ministro defende que os desafios enfrentados no final do último ano letivo foram superados. António José Seguro e Luís Montenegro falaram na inauguração da nova Escola Secundária de Cascais, onde destacaram a importância da escola na formação dos cidadãos. O Presidente da República apontou os resultados do PISA como sinal de retrocesso nas aprendizagens e alertou para desigualdades socioeconómicas, considerando que a escola, enquanto elevador social, está a funcionar muito aquém do desejável. Seguro defendeu também uma maior valorização dos professores, considerando-os essenciais para a transformação do sistema educativo.
5: Conforme tenho vindo a alertar em várias intervenções, os resultados do PISA mostram que Portugal tem muito caminho a percorrer. Infelizmente, a expressão correta é muito caminho a recuperar. com essa recuperação, temos todos de avançar melhor. É por isso que é obrigatório olhar para esses resultados com serenidade, mas também com ambição. Estar entre os melhores, sem perda de talentos, isso significa igualmente que temos de garantir que as circunstâncias económicas e sociais de uma criança, de um jovem, não podem determinar o seu futuro.
3: Já Luís Montenegro reconheceu as dificuldades registadas no último ano na DIV, mas considerou que o processo de mudança foi superado. Montenegro anunciou ainda que o Governo tem um acordo com o Banco Europeu de Investimento para mais de 1.000 milhões de euros destinados a intervenções em 200 escolas, dos quais cerca de 450 milhões serão aplicados em Lisboa e Val do Tejo.
6: Uma transição tecnológica que esta escola também evidencia e uma ligação muito forte do sistema educativo todo à inovação e a aplicação do conhecimento na realidade económica do país. Nós queremos aprofundar a ligação de todos os ciclos de conhecimento e, em particular, do ensino de cada uma das vocações como forma de termos um país mais desenvolvido. A aposta, por exemplo, na creche e no pré-escolar é importante do ponto de vista da política social como um todo. É importante do ponto de vista da política familiar, da conciliação entre a vida das famílias e a vida de cada um dos seus membros nas suas dimensões profissionais. E é muito importante também para remover obstáculos à natalidade desejada dos jovens casais que vivem em Portugal.
3: A nova Escola Secundária de Cascais representou um investimento superior a 32 milhões de euros e tem capacidade para mais de 1.300 alunos. O Convento de Cristo em Tomar reabre ao público esta quinta-feira. Os claustros intervencionados nos últimos meses num investimento financiado pelo Plano de Recuperação e Resiliência. A reabertura será assinalada às 9 da noite com uma visita noturna ao claustro principal, o de Dom João III, integrado nas Jornadas Europeias do Património. Será também apresentada uma nova iluminação do espaço que abrange ainda a charola, a nave manuelina e permite uma nova valorização da janela da sala do capítulo. As intervenções nos claustros de Santa Bárbara e Dom João III representam um investimento superior a 1,7 milhões de euros. No claustro da Lavagem, Passo Henriquino e Terreiro das Armas, os trabalhos ultrapassaram 1,5 milhão. As festas do Conselho de Cerdoal estão a decorrer até amanhã. A cerimónia inaugural na sexta-feira da semana passada ficou marcada pela celebração do arranque das comemorações dos 495 anos de elevação de Cerdoal à vila, através de carta de mercê de doação atribuída por Dom João III em 22 de setembro de 1531. É amanhã que Cerdoal tem o seu feriado municipal. Mas na abertura das festividades, o Presidente da Câmara de Cerdoal, Pedro Rosa, destacou a longevidade e a capacidade de adaptação da comunidade cerdoalense.
7: As nossas festas do Conselho e a comemoração da elevação da nossa vila, através da carta de mercê e doação atribuída por Dom João III em 1531. 495 anos. Esta data é mais que um marco cronológico, é o espelho da longevidade de uma comunidade que sempre soube adaptar-se aos tempos e que nunca deixou de investir no desenvolvimento do seu território, da sua comunidade e das condições necessárias para se impor pela diferença. Este é um legado que nunca podemos esquecer. O futuro constrói-se no presente, mas também com os alicerces do passado. As nossas festas do Conselho também nos marcam pela diferença. O envolvimento do tecido associativo, com as suas atividades desportivas, recreativas e culturais, do comércio local e do simples cerdoalense, fazem mote à expressão que nos caracteriza há muitos anos. No Cerdoal, ninguém é de fora. Mas este não é um simples slogan que nos orgulhamos de pregoar. Ele materializa-se em todos os momentos que abrilhantam a nossa festa. Não somos apenas uma festa de cartazes, somos uma festa de experiências e de emoções.
3: O autarca sublinhou que as festas não se resumem ao cartaz de espetáculos, sendo também um momento de encontro e de participação das associações, comerciantes, artesãos e trabalhadores municipais, para lá dos voluntários. Pedro Rosa dirigiu ainda uma mensagem aos cerdoalenses que vivem no estrangeiro, lembrando o contributo da diáspora para o desenvolvimento do Conselho. A Mostra de Saberes e Sabores volta a ocupar lugar de destaque no programa. O Presidente da Câmara salientou a importância do artesanato, dos produtos locais e do saber fazer tradicional nacional para a economia e para a promoção turística do território. A floresta esteve igualmente em evidência. Pedro Rosa defendeu a valorização da carreira dos sapadores florestais e recordou os projetos desenvolvidos no concelho para reduzir o risco de incêndio, como os condomínios da aldeia, o programa Aldeia Segura Pessoas Seguras, o projeto Resiste e as intervenções na gestão de combustível.

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1: E assim vai acontecendo esta tarde, aqui na sua Rádio Tagem. Seja muito bem-vindo, eu sou o Paulo Delgado e estamos juntos ainda, até bem perto das 20, sempre, claro, ao som de grandes canções. Onde quer que esteja com a sua rádio, o que importa é que esteja bem. Bom trabalho se for o seu caso, se está na estrada, então boa viagem. Obrigado por levar consigo a sua Rádio Tagem online para todo o mundo em radiotagem.pt.
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1: Agora estão 35 graus. Esta é uma informação da Meteo Brandes.
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1: E assim vai acontecendo esta tarde, já estamos com 6 minutos depois das 5. Olá, boa tarde, seja muito bem-vindo. Esta é a Rádio Tagged, a rádio dos bons velhos tempos. Eu sou o Paulo Delgado e prometo trazer-lhe grandes canções até às 20.
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0: E assim continuamos a viajar no tempo aqui na Rádio dos Bons Velhos Tempos. Grandes recordações para nos fazerem, enfim, ter memórias que ficaram lá atrás no tempo e que agora, quando ouvimos certas músicas, vamos buscar novamente. É tão bom, não é? Boa tarde, seja muito bem-vindo à sua rádio.
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0: Muito boa tarde, agora passam 30 minutos das 5 da tarde.
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4: Agora faltam 28 minutos para as 6 da tarde. Eu sou o Paulo Delgado, estou por cá ainda até às 20 e tenho muitas músicas para partilhar consigo.
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0: Agora faltam 4 minutos para as 6 da tarde.
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1: Agora estão 35 graus. Esta é uma informação da Meteo Brandes.
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1: Muito boa tarde, agora 6 horas e 4 minutos. Espero que esteja tudo bem consigo. Eu sou o Paulo Delgado e fico por cá ainda até às 20.
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0: E se ainda está a trabalhar a esta hora, desde manhã, anime-se, já passam 16 minutos das 6, certamente está quase na sua hora de saída. Obrigado por estar aí desse lado com a Rádio Tagit, claro que aqui pode encontrar todas as suas músicas preferidas, por isso está em boa companhia. 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

0: E só já faltam 27 minutos para as 7 da tarde. Eu sou o Paulo Delgado e até às 20 tenho ainda para lhe dar grandes canções, daquelas que você vai mesmo gostar de recordar. Onde quer que esteja, com a Rádio Tágil, espero que esteja bem, bom trabalho, se for o seu caso, e anime-se. A hora de saída deve estar quase a chegar.
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0: Agora faltam 25 minutos para as 7. Boa tarde. 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

0: Muito boa tarde com a Rádio Tage, da sua rádio online a partir de Abrantes para todo o mundo. Aqui estão todas as músicas dos bons velhos tempos. Agora faltam 13 minutos para as 7.
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0: E só já faltam 3 minutinhos para as 7 da tarde aqui na Rádio Tâgido. Desejo-lhe uma excelente tarde e espero que esteja tudo bem consigo.
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0: agora estão 35 graus. Esta é uma informação da Meteo Brandes.
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0: Agora, 4 minutos depois das 7, está bem ligado com a Rádio Tágito, porque aqui passam todas as suas músicas preferidas. Vai uma aposta?
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0: Seja então muito bem-vindo à Rádio Tagged. É bom saber que você está por aí. Seja muito bem-vindo.
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0: Boa tarde. Em desenvolvimento já a seguir, Protege o alerta para impactos de novos projetos na água. CCDR já estão a trabalhar nas zonas empresariais estratégicas. As festas do Conselho Sardual celebram 495 anos de elevação à vila, terminam amanhã. A Brandes e Benfica ganhou 4-2 ao intervalo, perdia por 2-0 na primeira distrital. Já na Taça de Portugal, o Mação foi eliminado na segunda eliminatória pelo Alpendurada. Porque a segunda-feira, a opinião do dia tem a assinatura e voz de Nuno Alves. O desenvolvimento vem já a seguir. Fique por aí, tenha uma boa segunda-feira. Boa tarde.
1: Informação com o jornalista Jerónimo Belo Jorge.
0: Boa tarde. O Protege, Movimento pelo Tejo, alerta que novas barragens, açudes, transvases e centros de dados previstos para a bacia do Tejo estão a avançar sem uma avaliação integrada dos impactos da disponibilidade e na gestão da água. Nas alegações apresentadas à Agência Portuguesa do Ambiente, o Movimento com sede em Vila Nova da Barquinha aponta projetos que diz estarem ausentes dos documentos em consulta pública. Entre eles estão a barragem do Alvito, o açude Constância Praia do Ribatejo e um transvase de água do Tejo para a bacia do Guadiana. O Protege destaca ainda os dois centros de dados anunciados para o Conselho de Abrantes, o Hyperion, em Alvega, e o EDC One, no Pego, considerando que também não existe uma análise dos respectivos impactos. O movimento defende que estes projetos devem ser avaliados quanto à escassez de água, caudais ecológicos e alterações do regime do Tejo, antes de serem aprovados, e pede suspensão cautelar de novas infraestruturas hidráulicas, enquanto essa avaliação não estiver concluída. As zonas empresariais estratégicas em Portugal são um plano do Governo para criar 6 grandes áreas de acolhimento empresarial com dimensões entre 3 a 8 km quadrados. O objetivo é atrair empresas multinacionais e grandes investimentos, replicando em menor escala o modelo de Sines. Na passada semana de visita a Abrantes, a Ministra do Ambiente considerou que o Conselho reúne 4 fatores escassos no mundo para captar novos investimentos: acesso à rede elétrica, água, terrenos industriais e conhecimento técnico e de engenharia, e defendeu que devem ser aproveitados para criar riqueza e emprego. Ora, se Abrantes tem as condições todas, poderá ser aposta para uma das 6 zonas empresariais estratégicas que o Governo quer construir no país. Maria da Graça Carvalho respondeu que essa é uma decisão que está com o Ministro da Economia. Neste sentido, a Antena Livre aproveitou a presença de Manuel Castro Almeida, sexta-feira, em Vila de Rei, para colocar a mesma questão. E o Ministro da Economia não adiantou as localizações, até porque essa decisão ainda não está definida e o trabalho vai ter de ser feito pelas Comissões de Coordenação e Desenvolvimento Regional.
2: Olha, é uma boa pergunta e eu vou-lhe dar a resposta mais verdadeira possível. Neste momento, ninguém sabe responder essa pergunta, ainda é cedo para responder essa questão. Não estão definidos, mas há uma metodologia que está definida. Quem dirige esse processo é a agência do PTRR, que está agora a iniciar funções, e a agência do PTRR pediu às CCDRs para fazerem um estudo e uma proposta de localização das grandes áreas de acolhimento empresarial. E, portanto, o trabalho agora vai ser das CCDRs, em concertação com as comunidades intermunicipais, de encontrar qual é a melhor localização em cada região para fazer duas grandes áreas em cada região, uma no litoral, outra no interior. Portanto, neste momento, nem eu nem ninguém lhe podemos dizer se é em Abrantes ou se não é em Abrantes. Em qualquer sítio é impossível neste momento dizer, mas queremos a curto prazo, daqui a poucos meses, ter esse assunto definido.
3: Sem dar nenhuma resposta, obviamente, mas considerando que Abrantes e aqui a zona do Médio Tejo têm esses ingredientes todos, poderá vir a ser equacionado ou depende mesmo do trabalho da CCDR Centro?
2: Quem vai fazer o levantamento das possibilidades e estudar a melhor localização é a CCDR. E o Governo só falará e só tomará uma decisão depois do trabalho técnico feito pelas CCDRs.
0: Assim sendo, também ouvimos o Presidente da CCDR Centro. Apesar de Abrantes nesta área pertencer a Lisboa e Val do Tejo, Ribau Esteves explicou o processo que vai acontecer nos territórios e o trabalho a fazer nos municípios.
4: Portanto, a encomenda que temos são duas grandes áreas de delegação empresarial, assim que estamos a chamar. Duas no Norte, duas no Centro. Uma em Lisboa e Val do Tejo, uma no Alentejo Interior e uma no Algarve. Este é o desenho. das tais sete, ou como se costuma dizer, seis mais uma, porque a do Algarve tem especificidades. O que estamos a fazer é iniciar um trabalho de análise objetiva das condicionantes do território, em termos de ordenamento, estas condicionantes todas, REN, RAN, regime florestal, enfim, etc., para verificar onde é que, em termos de condicionantes, temos possibilidades. Uma questão prévia a esta são terrenos que tenham as condições fundamentais para poder receber uma estrutura destas. E as condições fundamentais são, primeiro, acessibilidades, segundo, disponibilidade de água e disponibilidade de energia. No fundo, o que a senhora ministra disse e que referenciou é o quadro base. O que é que estamos a fazer? Primeiro, enfim, a partir do dia em que o senhor ministro fez uma declaração pública sobre essa matéria, começámos a receber câmaras a pôr o dedo no ar, umas com dossiês mais completos, outras com um simples e-mail, e nós já vamos em 14 ou 15. Nada contra, não é esse o problema. Portanto, o nosso trabalho é, e estamos a fazê-lo, estudar uma área mais na plataforma próxima da nossa fronteira com Espanha e uma outra mais na nossa plataforma mais atlântica para se relacionar com o porto, com os portos que temos. Temos dois, Aveiro e Figueira da Foz, e também aqui na plataforma mais próxima de Espanha para tirarmos proveito também do Porto Seco da Guarda. E portanto é esse trabalho que está a ser feito de forma aberta, de forma rigorosa, para virmos a tomar essa decisão. Sendo que, para nós, isso é muito importante, mas há um outro grupo que também é muito importante, eu diria, é mais importante, e que está também enquadrado nas definições do PTRR, no mesmo grupo de medidas onde estão as grandes áreas, que são as áreas que, não tendo essa dimensão e essa capacidade de atração desse tipo de grandes investimentos, são aquelas que já existem, que é preciso ampliar para continuarmos zonas industriais existentes ou alguma nova que precisamos de fazer crescer, e temos uma rede na região centro muito boa e hoje estamos a trabalhar com vários municípios para aumentar essa capacidade. Portanto, estamos a trabalhar esses dois níveis, vamos cumprir a encomenda que temos. Quando tivermos esse trabalho pronto, vamos apresentá-lo ao Sr. Ministro com a nossa proposta. São as CCDRs que têm que fazer o trabalho e que têm que apresentar a proposta ao Governo. Então, nós estamos a trabalhar com grande empenho. Aliás, eu comecei a fazer esse trabalho mesmo antes do Sr. Ministro fazer o anúncio público, porque nas nossas reuniões de despacho ele comunicou-me: olha, vai acontecer isto, põe-te a trabalhar. E portanto é com grande empenho, mas nesta lógica que se enquadra naquilo que é a prioridade na região centro. Na minha candidatura a Presidente, e obviamente no exercício do mandato, a nossa primeira prioridade é captar e apoiar investimento privado. É o investimento privado que cria riqueza, que cria emprego, que é motor da economia. E com um cuidado muito especial na captação de investimento industrial. Porque a indústria tem uma capacidade de ficar no território, de desmultiplicar outro tipo de setores que é, eu diria, incomparável com outras abordagens. Portanto, estamos muito empenhados nesse trabalho, estamos a fazê-lo e eu, enfim, no cronograma interno que temos, eu espero que nós consigamos, entre o final deste ano e o início do próximo ano civil, 2027, ter a proposta prontinha para pôr na mesa do Sr. Ministro Castelmeto.
0: A distribuição geográfica prevista para as zonas empresariais estratégicas contempla a norte duas grandes áreas empresariais, mais duas na zona centro, uma no litoral e outra no interior, com candidaturas regionais ativas, uma área empresarial na área metropolitana de Lisboa e uma no interior, sendo instalada no Alentejo. As festas do Conselho de Cerdoal estão a decorrer até amanhã. A cerimónia inaugural na sexta-feira da semana passada ficou marcada pela celebração do arranque das comemorações dos 495 anos de elevação de Cerdoal à vila, através de carta de mercê de doação atribuída por Dom João III em 22 de setembro de 1531. É amanhã que Cerdoal tem o seu feriado municipal. Mas na abertura das festividades, o Presidente da Câmara de Cerdoal, Pedro Rosa, destacou a longevidade e a capacidade de adaptação da comunidade cerdoalense.
5: As nossas festas do Conselho e a comemoração da elevação da nossa vila, através da carta de mercê e doação atribuída por Dom João III em 1531. 495 anos. Esta data é mais que um marco cronológico, é o espelho da longevidade de uma comunidade que sempre soube adaptar-se aos tempos e que nunca deixou de investir no desenvolvimento do seu território, da sua comunidade e das condições necessárias para se impor pela diferença. Este é um legado que nunca podemos esquecer. O futuro constrói-se no presente, mas também com os alicerces do passado. As nossas festas do Conselho também nos marcam pela diferença. O envolvimento do tecido associativo com as suas atividades desportivas, recreativas e culturais, do comércio local e do simples sardualense fazem mote à expressão que nos caracteriza há muitos anos. No Sardual, ninguém é de fora. Mas este não é um simples slogan que nos orgulhamos de pregoar. Ele materializa-se em todos os momentos que abrilhantam a nossa festa. Não somos apenas uma festa de cartazes, somos uma festa de experiências e de emoções.
0: O autarca sublinhou que as festas não se resumem ao cartaz de espetáculos, sendo também um momento de encontro e de participação das associações, comerciantes, artesãos e trabalhadores municipais, para lá dos voluntários. Pedro Rosa dirigiu ainda uma mensagem aos sardualenses que vivem no estrangeiro, lembrando o contributo da diáspora para o desenvolvimento do concelho.
5: A nossa festa, e para o concelho, assinala o final do verão e o final dos arraiais populares. Mas assinala também o momento em que os nossos jovens regressam às atividades letivas e à faculdade e os sardualenses regressam às suas rotinas profissionais. Mas também assinala o momento em que os nossos sardualenses da diáspora no estrangeiro, os nossos imigrantes, regressam ao país de acolhimento. Bem sabemos as circunstâncias que os levaram a procurar novas oportunidades, mas também sabemos que levam todos os dias no coração o sardual no coração e que este momento de saudade seja minimizado pelo carinho e pelas memórias que aqui deixaram. O desenvolvimento do sardual também se deve a eles.
0: A Mostra de Saberes e Sabores volta a ocupar lugar de destaque no programa. O Presidente da Câmara salientou a importância do artesanato, dos produtos locais e do saber fazer tradicional para a economia e para a promoção turística do território. A floresta esteve igualmente em evidência. Pedro Rosa defendeu a valorização da carreira dos sapadores florestais e recordou os projetos desenvolvidos no Conselho para reduzir o risco de incêndio, como os condomínios da aldeia, o programa Aldeia Segura Pessoas Seguras, o projeto Resiste e as intervenções na gestão de combustível.
5: Senhor Secretário de Estado, a nossa floresta também é um dos pilares de desenvolvimento económico do nosso concelho. Todos reconhecemos a sua importância para a biodiversidade ecológica. No entanto, este é um ativo que deve ser potenciado a par da nossa resiliência à propagação do flagelo dos incêndios. Nesta matéria, o trabalho desenvolvido no passado e as intervenções que temos em curso, através de projetos como a IGP, os condomínios da aldeia, projeto de Aldeias Seguras, Pessoas Seguras, projeto Resiste e, mais recentemente, a preparação de intervenção no âmbito do projeto LIFE, a par de intervenções diretas, como a limpeza das faixas de gestão de combustível e limpezas de caminhos florestais, conduzirão certamente a uma floresta mais resiliente, preparada para estes desafios e, sobretudo, para a valorização económica deste recurso. Na sua pessoa, deixo um cumprimento de agradecimento, mas sobretudo de reconhecimento aos nossos sapadores florestais. Senhor Secretário de Estado, estes operacionais são merecedores de reconhecimento e importa criar medidas efetivas que valorizem a sua carreira, não deixando esta matéria à arbitrariedade das vontades.
0: O autarca recordou também os prejuízos provocados pela tempestade Christine e elogiou a resposta da Proteção Civil, bombeiros, forças de segurança, empresas, associações e população. Na cerimónia, o convidado foi o Secretário de Estado das Florestas, Rui Ladeira, que anunciou que Sardual está entre os municípios do Médio Tejo que vão receber novos equipamentos para gestão de combustível. A entrega está prevista para esta semana em Vila Nova da Braquinha e inclui tratores com destroçadores e braços mecânicos.
6: Eu vou voltar a Vila Nova da Barquinha para a semana com o ICNF para entregar equipamento ao Sardual, à Vila Nova da Barquinha, a Mação, aos outros municípios que ainda não receberam uma coisa tão simples quanto aquilo que é necessário termos uma rede, criar proteção, mas termos os nossos parceiros que são os autarcas. Vamos entregar tratores num investimento com destroçadores, com braços para fazer as faixas de gestão combustíveis, que é uma obrigação dos senhores Presidentes de Câmara enquanto responsáveis máximos. Portanto, tem que ter meios, tem que ter recursos. E, portanto, o que fizemos foi pegar em recursos do PRR, realocá-los, porque a expectativa é que não fossem investidos. Portanto, fizemos isso com 50 milhões de euros. Entregámos à CIMES e à CIME do Médio Tejo bulldozers, que estão para limpar caminhos em função da estratégia dos senhores Presidentes de Câmara no Conselho Intermunicipal. Quando é preciso à nossa Autoridade de Emergência e Proteção Civil poder ter este meio para ajudar no combate quebrar as frentes do fogo. É para isso que este equipamento está destinado. E sei que está a trabalho. Julgo que foi um equipamento que foi ajudar à região e às zonas de maior impacto e aos concelhos do Cristin. Já esteve a trabalhar. É para isso mesmo. E agora, já iniciámos há mais de meio ano, em função dos concursos naturalmente internacionais, a entrega de equipamentos a todos os municípios que quiseram. Houve alguns que não quiseram. Portanto, não forçamos ninguém a reforçar o seu parque de máquinas. E todos os concelhos da região do Médio Tejo, tenho isso presente, todos vão, ou já receberam, ou vão receber, em Vila Nova da Barquinha, como eu disse, os que faltam, agora, na próxima sexta-feira, 2 a 8 dias, os equipamentos para poder ajudar, senhores presidentes e às suas equipas, de fazer as prioridades das faixas de combustíveis que os senhores têm aprovados nos planos, neste caso, subregional e nos planos de ação municipais.
0: O governante afirmou que o reforço de meios integra a estratégia nacional para aumentar a resiliência dos territórios aos incêndios. Rui Ladeira destacou ainda o trabalho das duas equipas de sapadores florestais existentes no concelho e referiu que o governo reforçou os recursos destinados a estas estruturas. O secretário de Estado apontou Sardual como exemplo na aplicação dos condomínios da aldeia, lembrando os 27 projetos existentes no concelho. Deixou também um apelo à concretização da Operação Integrada de Gestão da Paisagem, que poderá transformar 800 hectares com financiamento do Plano de Recuperação e Resiliência, agora prolongado até ao final de dezembro.
6: A meta era o terceiro trimestre de 2025. Nós antecipámos a meta para cumprir aquilo que era o compromisso do país perante Bruxelas. Antecipámos para o final de 2024. Portanto, ganhámos até ao final, até meados de 2026, eram 18 meses para executar obra. E já estamos a alargar até ao final de dezembro. Portanto, as nossas associações, quem são as entidades gestoras no país, são 60, têm a oportunidade de ter apoio a 100%, mais 331 milhões de euros, 331, de apoio a 20 anos nessas áreas transformadas, não podem perder esta oportunidade. E isto, deixo aqui esta nota, porque estou no Sardual, relativamente ao território, que é preciso, como dizia o Presidente, transformar, criar segurança. Temos os condomínios, temos a OIGP 1.0, temos o trabalho da Aldeia Segura, como referiu, temos as equipas de sapadores florestais, vamos ter os tratores, como tem Mação, muitas OIGPs, como outros territórios aqui da região têm estas oportunidades, temos que dar o máximo todos.
0: Rui Ladeira anunciou ainda a reabertura em breve do aviso do programa Floresta Ativa, destinado a apoiar proprietários na limpeza e gestão de pequenas parcelas florestais. As festas do concelho prolongam-se durante 5 dias, terminam amanhã e têm música, desporto, cultura, gastronomia e artesanato. Pedro Rosa encerrou a sessão com um apelo à cooperação regional. A circulação ferroviária na linha da Beira Baixa foi retomada este domingo no troço entre Mouriscas A e Ródão, depois de ter estado interrompida devido aos danos causados pelas intempéries do início do ano. A reabertura do troço tinha sido anunciada a 3 de setembro pela Infraestruturas de Portugal e pela CP Comboios de Portugal e surge após um investimento de 3,4 milhões de euros decorrentes dos estragos originados pela tempestade Cristin. Em nota conjunta das entidades referem que vai ser possível repor os serviços regionais nacionais e intercidades em toda a extensão da linha da Beira Baixa, assim como toda a operação de transporte de mercadorias. O Instituto Português do Mar e da Atmosfera pôs vários distritos de Portugal continental com aviso amarelo, menos grave de uma escala de 3 por causa do tempo quente, entre hoje e quinta-feira. O distrito de Setúbal está com aviso amarelo devido à persistência de valores elevados de temperatura máxima até às 7 da tarde desta segunda-feira. Já Santarém, Viana do Castelo, Lisboa, Leiria, Aveiro, Coimbra e Braga estão com aviso amarelo até às 18 horas desta terça-feira. O Instituto colocou também com aviso amarelo devido ao calor os distritos de Viseu, Évora, Castelo Branco e Porto Alegre até às 6 da tarde, quarta-feira. Bragança, Guarda e Vila Real estão com aviso amarelo até às 5 horas de quinta-feira. O aviso amarelo, ao menos grave de uma escala de 3, é emitido sempre que existe uma situação de risco para determinadas atividades, dependentes da situação meteorológica.

0: de criação comunitária nos 11 municípios da região. O novo ciclo inclui iniciativas abertas à população e propostas dirigidas à comunidade escolar e sénior, cruzando a criação artística com temas como a memória, a identidade, o envelhecimento, o isolamento e a violência no namoro. A programação começa a entomar nos dias 16 e 17 de outubro com um workshop da ideia à página, como desenvolver um projeto de banda desenhada. A orientação é de Diogo Carvalho. No dia 17, o projeto Modos de Ver Constância do Teatro Mosca propõe um percurso sonoro pelas ruas da vila, combinando vozes, sons, histórias locais. A participação nesta iniciativa requer uma inscrição. Em novembro, Mação e Torres Novas recebem a exposição À Procura do Gesto, de Carlos Veríssimo e Billy Verdasca. Em Mação, a exposição é inaugurada dia 1 e permanece até ao dia 30 de novembro. Digo-lhe ainda que o Coro dos Comuns regressa também aos palcos com Alegria e Piquenique, espetáculo que reúne mais de 60 vozes dos coletivos do entroncamento Constância de Abrantes e ainda Vila Nova de Barquinha, com a direção do maestro Vítor Ferreira. As apresentações realizam-se em Alcanina a 13 de novembro e no Sardual no dia 29. Em Abrantes, a companhia Reptil Artes Performativas apresenta a 13 de outubro Mal Me Quer, através do Teatro e da Improvisação. A iniciativa destinada ao público escolar aborda as relações entre os jovens e a violência no namoro. As bonecas de Constância do Teatro de Marionetas de Mandrágora chegam às escolas no entroncamento a 6 de novembro, enquanto a peça Apartamento da Frol, a sessão artística, deverá ser apresentada aos alunos de Ourém no dia 25. Este último trabalho recorre ao teatro e à música para refletir sobre solidão, vizinhança e comunidade. Os Caminhos integram uma candidatura de produtos turísticos integrados do Médio Tejo 2030, promovida pela Comunidade Intermunicipal do Médio Tejo e cofinanciada pelo FEDER através do programa Centro 2030. O Porto ganhou ao Benfica por 3-1 e aumentou a vantagem para 5 pontos após o clássico da 7ª jornada da Primeira Liga Portuguesa de Futebol e primeira derrota dos lisboetas desde 25 de janeiro de 2025. Gabri Veiga aos 31 minutos, Froholt aos 54 e Nbuma aos 60 marcaram os golos dos campeões nacionais, que ficaram em superioridade numérica a partir dos 35 minutos com a expulsão do defesa central do Benfica, Clément Lenglet, por acumulação de cartões amarelos, enquanto Bá ainda empatou para os encarnados aos 51 minutos. O Porto manteve o pleno de triunfos com a 7ª vitória seguida, somando 21 pontos mais 5 do que o Benfica, que é segundo classificado. E na segunda eliminatória da Taça de Portugal, a equipa de Mação foi alpendurada, perdeu por 3-0. Outras equipas do Distrito de Santarém em competição: o Fátima bateu o Vinhais por 4-1, o Fazendense goleou o Ginásio Figueirense por 6-1 e a União de Santarém goleou o Merlinense por 5-0. Desta forma, seguem em frente para a terceira eliminatória as equipas do Fátima, Fazendas de Almeirim e União de Santarém. Na primeira divisão distrital de Santarém, jogou-se ontem a segunda jornada. Destaque para a vitória do Brandes e Benfica, que recebeu e venceu o Pontevel por 4-2, conseguindo os três primeiros pontos no campeonato, de referir que a equipa brantina ao intervalo perdia por 2-0. União Tomar também venceu fora de casa o Vasco da Gama por 5-3 e mantém um arranque perfeito com duas vitórias em duas jornadas. Nos restantes encontros, o Samora Correia ganhou ao entroncamento por 3-0, o Porto Alto ganhou no terreno do Atlético Oraguiense por 4-2, o Amiense venceu em Alpiarça por 2-1, o Coruscense bateu o Alcanense por 1-0 e o Torres Novas goleou o Oriquense por 5-0. O jogo entre Moçarriense e Mação ficou marcado para quarta-feira, dia 23. Em Abrantes, no Municipal de Abrantes, a assistir à vitória da equipa da casa esteve o Ricardo Beirão e o Jorge Beirão. Acompanharam o jogo que, como já disse ao intervalo, estava 0-2 a favor da equipa visitante. No final do encontro, Ricardo Beirão foi ouvir os intervenientes, começando por Paulo Fernando, o treinador do Abrantes e Benfica.
1: Em dia de aniversário, esta era a prenda que querias?
2: Sim, claramente que sim. Queria vencer bem, queria que tivéssemos sido mais convincentes naquilo que era o jogo. A primeira parte tivemos muita posse, mas sofremos dois golos em momentos que facilitámos um bocadinho em termos defensivos. Agora, claro que sim, pronto, em dia de aniversário, a melhor prenda que eu podia ter era sair daqui com os três pontos.
1: Costuma-se dizer que os jogos têm duas partes distintas, ou há jogos que têm duas partes distintas, mas quem tem duas partes distintas foi o Benfica de Abrantes. Uma primeira parte onde não houve muito remate à baliza, houve mais circulação, tentativa de entrar com a bola quase para a baliza adentro. Uma segunda parte completamente distinta, talvez a entrada do Ibrahima também com um futebol diferente do que aquilo que o Miguel tinha, vem proporcionar também o tipo de futebol.
2: Ah, sim, o Ibra...

0: acabou por ser fundamental no jogo, mas o Ibra entrou, o resultado estava 1-0 e ainda íamos com 15 ou 20 minutos de jogo da primeira parte. Eu acho que a equipa no seu todo na primeira parte não assimilou aquilo que era necessário. Sabíamos que o adversário era um adversário que tentava jogar no erro, sabíamos que o adversário não era muito forte nas bolas nas costas, era preciso nós procurarmos a profundidade e nunca em nenhum momento a equipa conseguiu fazer isso. Na segunda parte tínhamos que ir com tudo.
1: Mas o Benfica da Brancas deixou o Pontevel confortável no jogo, com aquela passividade, vamos lá chamar assim, no setor recuado.
0: Ah, sim, olha lá, o Pontevel não fez nada para fazer dois golos. O primeiro golo é uma bola nossa controlada no meio campo, em que jogamos para trás com 3 para 1 e falhamos o passo e o jogador isola-se. E o segundo, temos quatro jogadores para um do Pontevel e há uma passividade muito grande da nossa parte e o jogador acaba por se isolar outra vez e fazer o segundo gol. Eu acho que controlámos todos os momentos do jogo, faltou-nos na frente de ataque termos outro tipo de movimentação, outra frescura, que depois na segunda parte acabámos por ter. Não era fisicamente que estávamos, mas sim em termos psicológicos achámos muito facilitismo e a minha equipa normalmente quando acha muito facilitismo no jogo acaba por adormecer naquilo que é o jogo.
1: Ao intervalo com 2-0, o que é que foi preciso dizer no balneário e como é que sentiste os jogadores?
0: Foi, olha, não fosse sincero, estrategicamente não fiz nada. O que disse, o que tentei foi acordar o pessoal. Fui agressivo porque era preciso ser agressivo, porque volto a dizer que a equipa tem muito mais potencial do que aquilo que estava a demonstrar na primeira parte e tínhamos que ser agressivos e tínhamos que cerrar os dentes se queríamos vencer este jogo. E tive que ser duro, que eu tenho nas palavras, fui duro com a equipa e conseguimos reagir. O pessoal reagiu, foi de uma boa. Só uma equipa com grande dignidade e com grande atitude foi possível virar o jogo de 2 para 4.
1: Sarinho, não tens Diogo Mateus, não tens Diogo Barrocas, não tens Zé Pedro, não tens Tony. Hoje, por aquilo que perguntei ao Miguel Sarinho, há um problema muscular, começa a ser muita gente a não ter.
0: Sim, ainda temos o Christian também. Há muitas limitações. O Pedro, o Miguel está a jogar limitadíssimo, tem um pé completamente negro, inchado, levou uma pancada muito grande no último jogo e depois torna os jogadores com algumas limitações. Demos tudo no domingo, no entroncamento fizemos um bom jogo até aos 70, 80 minutos. Os jogadores correram muito, têm trabalhado muito, têm tido uma grande atitude em termos de treino. Depois, não tendo tantas opções, é normal que fisicamente os jogadores que quebram, porque há jogadores, o Zé, o Barrocas, o Christian, são jogadores importantes na manobra, o Mateus, jogadores muito importantes naquilo que é a equipa, numa equipa como a nossa, jogadores experientes, jogadores que sabem pautar o ritmo de jogo, sabem motivar a equipa no balneário, são jogadores fundamentais que nos fazem falta.
1: Depois de perderem nos últimos minutos da partida 3 pontos no entroncamento, hoje vencer e vencer de virada dá um moral diferente.
0: Sim, claramente que sim, a gente também perdeu de virada no entroncamento, estamos a ganhar 1-0, estamos confortáveis no jogo, falhamos o 2-0 na cara do guarda-redes, falhamos o 2-0 e eles numa transição não conseguimos parar o jogo, empataram 1-1 e a seguir estamos outra vez na cara do gol para fazer o 2-1, não fazemos e eles acabam por fazer o 2-1. Acho que foi muito mais frustrante. Agora claramente que sim, acho que a equipa na primeira parte estávamos mortos, ao intervalo estávamos mortos, mas depois agora esta reação dá aqui alguma tranquilidade à equipa.
2: E depois o destaque para Pedro Damas, jogador do Sport Brands e Benfica.
3: Nós na primeira parte acho que entramos, até nos primeiros 5, 10 minutos acho que tivemos o jogo controlado, mas a partir daí começámos a perder um pouco a cabeça, fizemos o que não devíamos, demos espaço ao adversário, conseguimos que deixámos de sair, sofremos 2 golos e depois acho que a equipa sofreu com isso, dentro de campo notou-se que estávamos assim um bocadinho instáveis, vamos para o intervalo, sabíamos que tínhamos que mudar alguma coisa na segunda parte, acho que a segunda parte é o reflexo do jogo, foi um jogo controlado, apesar de na primeira parte termos sofrido 2 golos, concretizámos, fizemos, demos a volta e depois tivemos o jogo completamente dominado.
1: Na primeira parte, primeiro golo, uma oferta. O segundo golo, o jogador desenvencilha-se de 3 adversários ali no círculo central sem ninguém parar o lance. Como é que viste isso?
3: Sim, acho que é um dos problemas da nossa equipa, é que já não é a primeira vez que acontece. São desconcentrações, são falhas, não podem acontecer e quando acontecem, os lances que nós tivemos deram um golo deles. O que são aspectos que temos de melhorar, acho que temos que parar logo o jogo ali naqueles setores e pronto, foi como eu disse, temos que melhorar esta parte, matar logo o jogo.
1: Depois de na primeira jornada terem perdido quase nos descontos, nos últimos 5 minutos, a vantagem que tinham, hoje conseguirem dar a volta com uma desvantagem de 2 golos e marcarem 4 quase em meia hora de jogo, certamente que no balneário a moral está em alta.
3: Sim, nós sabíamos que também para este jogo só havia um resultado possível para nós, era ganhar. Começámos mal, mas o espírito de equipa falou mais alto, conseguimos dar a volta e a derrota no entroncamento nada nos deitou abaixo, até porque chegamos aqui e demos uma resposta positiva, não tanto pela primeira parte, mas notou-se muito pela segunda parte, que foi muito bem conseguida.
1: Faltam jogadores-chave, José Pedro, Diogo Mateus, Diogo Barrocas, o Tony também não dá o contributo à equipa, portanto no setor recuado são logo dois jogadores e no meio campo e na frente de ataque também. Como é que vocês entre vocês falam das adaptações que têm que acontecer e que o Sénio tem que fazer?
3: Epá, isso é uma pergunta um bocado difícil de responder, mas nós só temos que jogar com quem está disponível, não é? Claro que são jogadores que vão fazer sempre falta e fazem sempre falta e já estão lesionados há bastante tempo. Espero que voltem o mais cedo possível e agora temos que jogar com os que temos e pronto, não há mais nada a fazer.
2: Do lado do Pontevel foi João Sousa quem comentou o jogo, o Pontevel que estava a ganhar ao intervalo por 2-0, mas depois deixou o Benfica de Brandes dar a volta na segunda parte.
1: João, duas partes completamente diferentes da sua equipa, uma primeira parte onde aquilo que tinha estudado era uma contenção, explorar o erro, exploraram-no e conseguiram chegar ao intervalo a vencer por 2-0, o que é que se passou depois na segunda parte? Qual é a história que pinta deste jogo?
4: Olha, boa tarde, é mesmo isso, é duas partes completamente distintas. A equipa esteve bem. E temos a falar de uma equipa que foi aquilo que lhes dei agora, disse agora no final do jogo, dei-lhes parabéns, porque é uma equipa totalmente nova. Temos há um mês juntos, ninguém se conhece uns aos outros e eu só tenho a dar-lhes parabéns a eles, já pelo jogo que fizeram a semana passada, pelo jogo que fizeram hoje num campo extremamente difícil, e não sei se vai lá chegar, mas queria deixar aqui um agradecimento público à Câmara Municipal do Cartaxo, era bom que lá chegasse, agradecer, não nos deixarem treinar no campo municipal de relva natural para a gente se habituar, porque já não basta nós termos o campo tão como temos, não se conseguimos habituar à relva. Eu sabia que os meus jogadores iam cair na segunda parte, eu disse-lhes a ele, temos a ganhar o jogo, eles vão descarregar na segunda parte e nós temos de estar com muita atenção. E tal como você disse, duas partes distintas, acontecem, como disse o Mr. Farioli e o Mr. Marco Silva, acontecem coisas estranhas no futebol. Eu hoje vi aqui coisas muito estranhas no futebol, mas não
1: já
4: é
1: lá vamos a essa parte, mas queria perguntar o seguinte, três cantos, três bolas paradas, três bolas pelo ar, e com dificuldades de rechaçar essas bolas.
4: É um erro, é as dores de crescimento, foi o que eu também disse agora a eles, é as dores de crescimento. Não posso eu do banco estar-lhe sempre a dizer tudo aquilo que nós falamos nos treinos e eles percebem. Temos um jogador mais baixo da nossa equipa ao segundo posto e eles estão a pôr as bolas todas ao segundo posto e não há ali uma palavra de alguém que diga que tem que trocar o jogador e o Abrantes e bem tirou vantagem disso, mas eu penso que o resultado, pelo que as duas partes, nós tínhamos a nossa estratégia e era aquilo que eles tinham de eles. Vamos fazer contenção, aguentar o jogo e depois explorar as costas deles, que era aquilo que a gente tinha definido. Numa equipa que está em construção, é assim que a gente ainda vai ter que continuar a jogar até começarmos a crescer. Pá, e depois é assim, estes dois crescimentos vão passar, a equipa vai começar a crescer e vão acreditar mais nos próprios e vamos conseguir ainda fazer coisas engraçadas.
1: Já deu aí uma pincelada sobre coisas estranhas, vi na segunda parte principalmente alguns protestos no golo, no terceiro golo do Abrantes e Benfica, também aqui queixarem-se de uma grande penalidade.
4: Acaba por ser duas grandes penalidades, porque eu não consigo compreender a coerência do árbitro quando nos marca uma falta contra nós, porque o jogador tem entrado de braços abertos e cria volumetria, como ele me justificou, e depois na área, dentro da área deles, acontece exatamente o mesmo. Ele diz que não é penalti. Mesmo já onde o jogo estava 3-2, há um lance que nós, em frente ao meu banco, o jogador é emperrado dentro da área, ele diz que não há falta nenhuma. Pois há coisas que eu não consigo compreender. Tenho aqui um jogador meu que é atingido de sola por trás, segundo aquilo que eu sei das leis, dá vermelho direto, ele diz que não é. São pequenas coisas que nos foram tirando o foco do jogo. Os meus jogadores ainda não perceberam bem o contexto onde estão inseridos alguns, deixaram-se ir nisso, porque pelas pressões que foram impostas pelos bancos, perderam um bocado a cabeça e o Barnes tirou vantagem disso. Mal deles não tirassem vantagem, da nossa equipa estar completamente distraída e eles fazerem os golos, claro.
2: Pina, jogador do Pontevel, também comentou a partida desta forma.
1: Pina, que leitura é que faz deste jogo em que a equipa na primeira parte dá conta de si, 2-0, um excelente golo do Pina, o segundo, mas a segunda parte parece que foi um filme de terror para a equipa do Pontevel.
5: Yeah, porque também, tipo, é o que treinamos, né, meu? É, treinamos assim, temos que jogar assim, meu. Mas o tempo também não ajuda e acabamos por amortecer mesmo na primeira parte por causa da temperatura. E depois, na segunda, entramos assim, sem o gol e fomos, estamos a levar golos, perdemos a cabeça e consigo entrar mais quatro.
1: Sente que com o calor da primeira parte e com aquilo que deram, deram demais na primeira parte e depois faltou alguma pilha na segunda ou não?
5: Não. É que demos tudo, sempre tem que ser assim, meu, porque treinamos assim, meu, é sempre a dar tudo, meu. Logo no final, se não dá, é só substituir, meu, porque temos suplentes também para utilizar.
1: O Pina jogava na segunda divisão distrital, aparece na primeira divisão distrital a dar muito boa conta de si, aquele segundo golo é ilustrativo disso mesmo. Conte-nos como é que viveu aquele golo que foi, desenvencilhou-se três jogadores no círculo central e vai por aí fora fazer um brilhante golo.
5: É assim, porque a marcar também sempre a pessoa fica feliz, mas é o importante é estar a trabalhar para vir mais golos.
1: Aquilo é algo que já costuma fazer ou saiu-lhe na altura?
5: Não, tem que ser mesmo assim. Quando treinas bem, apareces bem. Yeah.
2: O Sport Brandes e Benfica tem vários jogadores lesionados. Diogo Mateus e Zé Pedro estiveram na bancada, assistiram ao jogo do lado de fora. Ora, o Ricardo Beirão foi ouvir os dois sobre o jogo. Diogo Mateus comentou desta forma o jogo.
6: Ver a equipa a entrar assim com pouca agressividade, a sofrer dois golos que nunca podemos consentir, é bem pior tacar fora.
1: Como é que foi um jogador com a tua experiência e já batido na primeira divisão distrital, ver principalmente aquele segundo golo em que um jogador adversário se desenvencilha de três colegas teus sem eles reagirem?
6: Sim, foi o que eu disse, a equipa entrou com pouca agressividade.
1: Se fosse a Mateus, ele ia ao chão.
6: Ah, de ser, isso era certinho. Acho que ali alguém tem que matar o jogo. E não fizemos, fomos pouco agressivos, como disse, e sofremos aquele gol que nunca pode acontecer. Estar a perder 2 horas ao intervalo e conseguir dar a volta da maneira que foi, muito cedo, logo na segunda parte, acho que só temos que olhar para a frente e pensar. E sabemos que conseguimos dar sempre mais, e esta primeira parte tem que ser completamente diferente.
1: A tua lesão é grave?
6: Não, à partida estou a fazer conta de voltar em 2 semanitas, 3. Faço questão de vir aos treinos e tentar sempre incentivar os mais novos e ajudar no que posso. Pelo menos da minha parte faço sempre isso.
2: E o avançado Zé Pedro, também da bancada, analisou os colegas desta forma.
1: Zé Pedro, jogador do Abrantes e Benfica, há alguns meses fora de poder dar o contributo à equipa, como é que é viver e sofrer por fora?
7: É bastante mais complicado, às vezes parece muito mais fácil lá dentro, vendo fora também parece muito fácil, tentamos ajudar ao intervalo e antes do jogo dar o nosso feedback a partir de fora e ajudar os mais novos e os que estão cá há menos tempo.
1: Com muitas peças fulcrais na equipa de fora, Diogo Mateus, o Tónico, Seninho, hoje lesionou-se também, Barrocas de fora, José Pedro de fora, como é que, pesos pesados do balneário, como é que vivem fora a transmitir aos mais novos dentro do balneário?
7: Neste momento tentamos ajudar como podemos, que é a partir de fora, ajudando o treinador e ajudando a equipa técnica, nos treinos e tudo, dando feedback, como já disse, e agora também pós-jogo, festejar como nós tão bem sabemos, como equipa, e aproveitar e pensar já no próximo jogo.
1: Como é que está esse joelho e para quando é que se pode perspectivar o regresso?
7: Vai andando, agora ainda só corrida, lá para janeiro, com o Barrocas, voltamos os dois ao mesmo tempo e vamos voltar mais fortes, de certeza.
2: Na classificação, o primeiro lugar para o Torres Novas com 6 pontos, em segundo, Sámara Correia com 6, em terceiro, União do Tomar com 6, em quarto lugar, o Amiense tem 4, em quinto, o Mação com 3, menos um jogo, em sexto, o Brandes e Benfica tem 3 pontos, Porto Alto, Alcanense e Cruxense, e ainda em Troncamento e Ouriquense também têm 3 pontos. O 12º é o Moçarriense, tem 1 ponto e um jogo a menos, e depois com 0 pontos, a partir do 13º até ao 16º lugar, as equipas do Águias de Alpiarça, Pontevel, Vasco da Gama e Atlético Oriense. O jogo em atraso entre o Moçarriense e o Mação, que não se realizou ontem porque o Mação disputou a segunda eliminatória da Taça de Portugal, acontece esta quarta-feira. Quanto à jornada 3, no próximo fim de semana tem os jogos Alcanense-Torres Novas, Vasco da Gama, Brandes e Benfica, Ouriquense-União de Tomar, Porto Alto-Moçarriense, Samora Correia-Oriense, Amiense-Coruxense, Entroncamento-Pontevel, Mação-Águias de Alpiarça. 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
8: Bom dia a todos. O pesadelo eleitoral alemão parece não ter fim. O AfD, ou Alternativa para a Alemanha, o partido de extrema-direita alemão, que tem semeado pavor na Alemanha com a sua recente vitória no estado da Saxónia, voltou a vencer e desta vez no estado da Pomerânia Ocidental. O que parecia ser apenas um fenómeno da Alemanha de Leste parece estar a ganhar força na Alemanha Ocidental. O governo alemão está assim cada vez mais fraco, não só pelas vitórias do AfD, mas também pelas derrotas humilhantes da CDU, o Partido Conservador do Chanceler Alemão. Receando a ascensão do AfD, os partidos alemães decidiram criar um cordão sanitário para impedir a chegada da extrema-direita ao poder nos últimos anos. Criaram coligações governamentais para obterem a maioria necessária para governar sem o AfD. Contudo, esta solução piorou ainda mais o problema. Das coligações surgiram governos altamente instáveis que motivaram ainda mais o apoio ao AfD. Além disso, o facto de o chanceler recusar a demissão tem induzido os eleitores a algum ressentimento para com aquilo que parecem ser práticas cada vez menos democráticas da parte do governo. O cordão sanitário alemão à extrema-direita, curiosamente, na Europa é quase uma exceção. Um outro caso, por exemplo, verificou-se na Áustria, no ano passado, onde a extrema-direita venceu as eleições, mas o governo acabou por ser formado, vários meses depois, pelos conservadores, sociais-democratas e liberais. Contudo, noutros países houve uma certa normalização, como na Suécia e na Holanda. A extrema-direita fez ou faz parte das coligações governamentais. E criou-se uma certa normalização da extrema-direita partindo do pressuposto que conseguem moderar o seu extremismo e optar por um conservadorismo quando chegam ao poder. Isso, por exemplo, verificou-se com o governo de Giorgia Meloni na Itália. Contudo, Meloni está, por enquanto, sozinha na Europa. A pergunta é, e se ela tiver mais partidos do seu espectro político a chegarem ao poder na Europa? Claramente a França e a Alemanha são os países onde esse risco é claro e evidente. Se a extrema-direita chegar ao poder do coração da Europa, temos de perguntar o que irá certamente acontecer ao projeto europeu, ao posicionamento da Europa em relação à Rússia e à guerra na Ucrânia, em relação aos Estados Unidos e à NATO, em relação à China, em relação às políticas migratórias europeias e, claro, também em relação às políticas ambientais europeias. Dentro de duas semanas, cá estarei com um pouco mais sobre tudo aquilo que move o mundo. E até lá, fiquem bem.
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10: Para o final, dizer-lhe apenas que vamos continuar esta terça-feira com um dia de céu limpo e tempo quente, temperaturas máximas previstas, 34 graus para Vila de Rei, 36 para Mação em Sardual, 37 para Abrantes, Constância, Tomar, Torres Novas e Vila Nova da Barquinha, 38 para o Entroncamento e 39 graus é a máxima prevista para Santarém. É tudo quanto a notícias. Boa tarde.
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0: E cá estou eu a dar-lhe boa música. O meu nome é Joana Ramos e espero que goste das músicas que hoje partilho consigo e que nos fazem voltar aos bons velhos tempos. Obrigada por estar desse lado.
1: Informação com o jornalista Jerónimo Belo Jorge. O Protejo, Movimento pelo Tejo, alerta que novas barragens, açudes, transvases e centros de dados previstos para a bacia do Tejo estão a avançar sem uma avaliação integrada dos impactos da disponibilidade e na gestão da água. Nas alegações apresentadas à Agência Portuguesa do Ambiente, o Movimento com sede em Vila Nova da Barquinha aponta projetos que diz estarem ausentes dos documentos em consulta pública. Entre eles estão a barragem do Alvito, o açude Constância Praia do Ribatejo e um transvase de água do Tejo para a bacia do Guadiana. O protesto destaca ainda os dois centros de dados anunciados para o Conselho de Abrantes, o Hyperion, em Alvega, e o EDC One, no Pego, considerando que também não existe uma análise dos respectivos impactos. O movimento defende que estes projetos devem ser avaliados quanto à escassez de água, caudais ecológicos e alterações do regime do Tejo, antes de serem aprovados, e pede suspensão cautelar de novas infraestruturas hidráulicas, enquanto essa avaliação não estiver concluída. As zonas empresariais estratégicas em Portugal são um plano do Governo para criar 6 grandes áreas de acolhimento empresarial com dimensões entre 3 a 8 km quadrados. O objetivo é atrair empresas multinacionais e grandes investimentos, replicando em menor escala o modelo de Sines. Na passada semana de visita a Abrantes, a Ministra do Ambiente considerou que o Conselho reúne 4 fatores escassos no mundo para captar novos investimentos: acesso à rede elétrica, água, terrenos industriais e conhecimento técnico e de engenharia, e defendeu que devem ser aproveitados para criar riqueza e emprego. Ora, se Abrantes tem as condições todas, poderá ser aposta para uma das 6 zonas empresariais estratégicas que o Governo quer construir no país. Maria da Graça Carvalho respondeu que essa é uma decisão que está com o Ministro da Economia. Neste sentido, a Antena Livre aproveitou a presença de Manuel Castro Almeida, sexta-feira, em Vila de Rei, para colocar a mesma questão. E o Ministro da Economia não adiantou as localizações, até porque essa decisão ainda não está definida e o trabalho vai ter de ser feito pelas Comissões de Coordenação e Desenvolvimento Regional.
2: Olha, é uma boa pergunta e eu vou-lhe dar a resposta mais verdadeira possível. Neste momento, ninguém sabe responder essa pergunta, ainda é cedo para responder essa questão. Não estão definidos, mas há uma metodologia que está definida. Quem dirige esse processo é a agência do PTRR, que está agora a iniciar funções, e a agência do PTRR pediu às CCDRs para fazerem um estudo e uma proposta de localização das grandes áreas de acolhimento empresarial. E, portanto, o trabalho agora vai ser das CCDRs, em concertação com as comunidades intermunicipais, de encontrar qual é a melhor localização em cada região para fazer duas grandes áreas em cada região, uma no litoral, outra no interior. Portanto, neste momento, nem eu nem ninguém lhe podemos dizer se é em Abrantes ou se não é em Abrantes. Em qualquer sítio é impossível neste momento dizer, mas queremos a curto prazo, daqui a poucos meses, ter esse assunto definido.
1: A distribuição geográfica prevista para as zonas empresariais estratégicas contempla a norte 2 grandes áreas empresariais, mais 2 na zona centro, uma no litoral e outra no interior, com candidaturas regionais ativas, uma área empresarial na área metropolitana de Lisboa e uma no interior sendo instalada no Alentejo. O Presidente da República considera que Portugal tem muito caminho a recuperar na educação, enquanto o Primeiro-Ministro defende que os desafios enfrentados no final do último ano letivo foram superados. António José Seguro e Luís Montenegro falaram na inauguração da nova Escola Secundária de Cascais, onde destacaram a importância da escola na formação dos cidadãos. O Presidente da República apontou os resultados do PISA como sinal de retrocesso nas aprendizagens e alertou para desigualdades socioeconómicas, considerando que a escola, enquanto elevador social, está a funcionar muito aquém do desejável. Seguro defendeu também uma maior valorização dos professores, considerando-os essenciais para a transformação do sistema educativo.
3: Conforme tenho vindo a alertar em várias intervenções, os resultados do PISA mostram que Portugal tem muito caminho a percorrer. Infelizmente, a expressão correta é muito caminho a recuperar. Com essa recuperação, temos todos de avançar melhor. É por isso que é obrigatório olhar para esses resultados com serenidade, mas também com ambição. Estar entre os melhores, sem perda de talentos, isso significa igualmente que temos de garantir que as circunstâncias económicas e sociais de uma criança, de um jovem, não podem determinar o seu futuro.
1: Já Luís Montenegro reconheceu as dificuldades registadas no último ano da DIV, mas considerou que o processo de mudança foi superado. Montenegro anunciou ainda que o Governo tem um acordo com o Banco Europeu de Investimento para mais de 1.000 milhões de euros destinados a intervenções em 200 escolas, dos quais cerca de 450 milhões serão aplicados em Lisboa e Val do Tejo.
4: Uma transição tecnológica que esta escola também evidencia e uma ligação muito forte do sistema educativo todo à inovação e a aplicação do conhecimento na realidade económica do país. Nós queremos aprofundar a ligação de todos os ciclos de conhecimento e, em particular, do ensino de cada uma das vocações como forma de termos um país mais desenvolvido. A aposta, por exemplo, na creche e no pré-escolar é importante do ponto de vista da política social como um todo. É importante do ponto de vista da política familiar, da conciliação entre a vida das famílias e a vida de cada um dos seus membros nas suas dimensões profissionais. E é muito importante também para remover obstáculos à natalidade desejada dos jovens casais que vivem em Portugal.
1: A nova Escola Secundária de Cascais representou um investimento superior a 32 milhões de euros e tem capacidade para mais de 1.300 alunos. O Convento de Cristo em Tomar reabre ao público esta quinta-feira. Os claustros intervencionados nos últimos meses num investimento financiado pelo Plano de Recuperação e Resiliência. A reabertura será assinalada às 9 da noite com uma visita noturna ao claustro principal, o de Dom João III, integrado nas Jornadas Europeias do Património. Será também apresentada uma nova iluminação do espaço que abrange ainda a charola, a nave manuelina e permite uma nova valorização da janela da sala do capítulo. As intervenções nos claustros de Santa Bárbara e Dom João III representam um investimento superior a 1,7 milhões de euros. No claustro da Lavagem, Passo Henriquino e Terreiro das Armas, os trabalhos ultrapassaram 1,5 milhão. E na segunda eliminatória da Taça de Portugal, a equipa de Mação foi à Alpendurada, perdeu por 3-0. Outras equipas do Distrito de Santarém em competição, o Fátima bateu o Vinhais por 4-1, o Fazendense goleou o Ginásio Figueirense por 6-1 e a União de Santarém goleou o Merlinense por 5-0. Desta forma, seguem em frente para a terceira eliminatória as equipas do Fátima, Fazendas do Almeirim e União de Santarém. Na primeira divisão distrital de Santarém, jogou-se ontem a segunda jornada. Destaque para a vitória do Brandes e Benfica, que recebeu e venceu o Pontevel por 4-2, conseguindo os 3 primeiros pontos no campeonato, de referir que a equipa aparentina ao intervalo perdia por 2-0. O União Tomar também venceu fora de casa o Vasco da Gama por 5-3 e mantém um arranque perfeito com 2 vitórias em 2 jornadas. Nos restantes encontros, o Samora Correia ganhou ao entroncamento por 3-0, o Porto Alto ganhou no terreno do Atlético Oraguiense por 4-2, o Amiense venceu em Alpiarça por 2-1, o Coruchense bateu o Alcanense por 1-0 e o Torres Novas goleou o Oriquense por 5-0. O jogo entre Moçarriense e Mação ficou marcado para quarta-feira, dia 23. Para o final, o tempo para esta terça-feira vai ser um dia de céu limpo, tempo quente em todo o país. As temperaturas máximas, de acordo com o IPMA, apontam a 30 graus em Faro, 33 no Porto, 34 em Lisboa e Vila de Rei, 36 em Mação e Cerdoal, 37 em Coimbra, Abrantes, Constância, Tomar, Torres Novas e Vila Nova da Barquinha, 38 no Entroncamento e 39 em Santarém. É tudo quanto a notícias, só me resta desejar-lhe a continuação de uma ótima noite e dizer-lhe, fique por aí, que fica muito bem.
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0: Só agora chegou à nossa companhia, saiba que já iniciámos a viagem de hoje até à meia-noite aqui na Rádio Tágido. Eu sou a Joana Ramos e faço-lhe companhia, como sempre, todos os dias neste horário. Seja muito bem-vindo. Fique por aí.
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0: têm o poder de nos trazer um bocadinho de felicidade. E eu espero conseguir trazer disso esta noite. Faça-me companhia. É bom saber que está aí.
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4: Se está a trabalhar na nossa companhia, saiba que é um prazer poder levar até si estas músicas que, certamente, ajudam a que a noite corra melhor. Eu, pela minha parte, tenho todo o gosto em passá-las para si. Fique por aí comigo e tenha uma grande noite com a sua Rádio Tágido.

Seja muito bem-vindo às noites da Rádio Tágid, em radiotágid.pt. Eu sou a Joana Ramos e tenho muito gosto em fazer-lhe companhia até à meia-noite. Fique por aí comigo, é bom saber que está ligado connosco.

0: E se há uma música especial na sua vida, pode ter a certeza que a qualquer momento a vai ouvir aqui hoje, na Tajid. Espero que a playlist que escolhi para esta noite seja mesmo do seu agrado. Deixe-se ficar desse lado connosco. Boa noite.
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0: E é tão bom saber que está aí desse lado para ouvir todas as músicas que escolhi hoje. Espero que goste e seja muito bem-vindo.

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6: Nas noites da Tágide só houve grandes recordações. Todos os dias até à meia-noite trago 2 mãos cheias de boa música para recordarmos juntos. Muito boa noite.

0: E que bom que é recordar grandes músicas e o melhor ainda é recordá-las consigo. Boa noite, seja bem-vindo. 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Vale a pena continuar bem ligado em radiotágide.pt a ouvir músicas assim.
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0: E se só agora se liga connosco, seja muito bem-vindo. Saiba que no início de cada noite, na Tágide, sou eu, Joana Ramos, quem escolhe todas as músicas que vão tocando por aqui. Tenha uma grande noite com a Rádio dos Bons Velhos Tempos.

0: E assim vai acontecendo mais uma noite com a melhor música de sempre. É assim na Rádio dos Bons Velhos Tempos. Seja muito bem-vinda à tarde e obrigada por me fazer companhia.
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0: Olá, seja bem-vindo. Eu sou a Joana Ramos e estou consigo na Rádio Tágido, a rádio dos bons velhos tempos. Até à meia-noite.
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3: Entre a meia-noite e as quatro da manhã, ofereço-lhe a minha companhia, a minha e a de grandes recordações da música dos bons velhos tempos. Eu sou o Luís Barbosa e tenho muito gosto em entrar nas madrugadas da rádio na sua companhia.

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é mesmo só aqui na Tágide que consegue ouvir músicas que já não tocam em mais lado nenhum. Algumas, aposto, já quase não se lembrava delas. Verdade? Então faça-nos companhia, porque ainda há muitas mais para ouvir nesta madrugada. Boa noite.

0: Obrigada.
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0: E assim caminhamos juntos nesta madrugada com muita música. É tão bom ter a sua companhia aí desse lado. Boa noite, seja bem-vindo à Tágid, a rádio dos bons velhos tempos.
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3: O Protejo, Movimento pelo Tejo, alerta que novas barragens, açudes, transvases e centros de dados previstos para a bacia do Tejo estão a avançar sem uma avaliação integrada dos impactos da disponibilidade e na gestão da água. Nas alegações apresentadas à Agência Portuguesa do Ambiente, o movimento com sede em Vila Nova da Barquinha aponta projetos que diz estarem ausentes dos documentos em consulta pública. Entre eles estão a barragem do Alvito, o açude Constância Praia do Ribatejo e um transvase de água do Tejo para a bacia do Guadiana. O protesto destaca ainda os dois centros de dados anunciados para o Conselho de Abrantes, o Hyperion, em Alvega, e o EDC One, no Pego, considerando que também não existe uma análise dos respectivos impactos. O movimento defende que estes projetos devem ser avaliados quanto à escassez de água, caudais ecológicos e alterações do regime do Tejo, antes de serem aprovados, e pede suspensão cautelar de novas infraestruturas hidráulicas, enquanto essa avaliação não estiver concluída. As zonas empresariais estratégicas em Portugal são um plano do Governo para criar 6 grandes áreas de acolhimento empresarial com dimensões entre 3 a 8 km quadrados. O objetivo é atrair empresas multinacionais e grandes investimentos, replicando em menor escala o modelo de Sines. Na passada semana de visita a Abrantes, a Ministra do Ambiente considerou que o Conselho reúne 4 fatores escassos no mundo para captar novos investimentos: acesso à rede elétrica, água, terrenos industriais e conhecimento técnico e de engenharia, e defendeu que devem ser aproveitados para criar riqueza e emprego. Ora, se Abrantes tem as condições todas, poderá ser aposta para uma das 6 zonas empresariais estratégicas que o Governo quer construir no país. Maria da Graça Carvalho respondeu que essa é uma decisão que está com o Ministro da Economia. Neste sentido, a Antena Livre aproveitou a presença de Manuel Castro Almeida, sexta-feira, em Vila de Rei, para colocar a mesma questão. E o Ministro da Economia não adiantou as localizações, até porque essa decisão ainda não está definida e o trabalho vai ter de ser feito pelas Comissões de Coordenação e Desenvolvimento Regional.
4: Olha, é uma boa pergunta e eu vou-lhe dar a resposta mais verdadeira possível. Neste momento, ninguém sabe responder a essa pergunta, ainda é cedo para responder a essa questão. Não estão definidos, mas há uma metodologia que está definida. Quem dirige esse processo é a agência do PTRR, que está agora a iniciar funções, e a agência do PTRR pediu às CCDRs para fazerem um estudo e uma proposta de localização das grandes áreas de acolhimento empresarial. E, portanto, o trabalho agora vai ser das CCDRs, em concertação com as comunidades intermunicipais, de encontrar qual é a melhor localização em cada região para fazer 2 grandes áreas em cada região. Uma no litoral, outra no interior. Portanto, neste momento, nem eu nem ninguém lhe podemos dizer se é em Abrantes ou se não é em Abrantes. Em qualquer sítio é impossível neste momento dizer, mas queremos a curto prazo, daqui a poucos meses, ter esse assunto definido.
3: A distribuição geográfica prevista para as zonas empresariais estratégicas contempla a norte 2 grandes áreas empresariais, mais 2 na zona centro, uma no litoral e outra no interior, com candidaturas regionais ativas, uma área empresarial na área metropolitana de Lisboa e uma no interior sendo instalada no Alentejo. O Presidente da República considera que Portugal tem muito caminho a recuperar na educação, enquanto o Primeiro-Ministro defende que os desafios enfrentados no final do último ano letivo foram superados. António José Seguro e Luís Montenegro falaram na inauguração da nova Escola Secundária de Cascais, onde destacaram a importância da escola na formação dos cidadãos. O Presidente da República apontou os resultados do PISA como sinal de retrocesso nas aprendizagens e alertou para desigualdades socioeconómicas, considerando que a escola, enquanto elevador social, está a funcionar muito aquém do desejável. Seguro defendeu também uma maior valorização dos professores, considerando-os essenciais para a transformação do sistema educativo.
5: Conforme tenho vindo a alertar em várias intervenções, os resultados do PISA mostram que Portugal tem muito caminho a percorrer. Infelizmente, a expressão correta é muito caminho a recuperar. Com essa recuperação, temos todos de avançar melhor. É por isso que é obrigatório olhar para esses resultados com serenidade, mas também com ambição. Estar entre os melhores, sem perda de talentos, isso significa igualmente que temos de garantir que as circunstâncias económicas e sociais de uma criança, de um jovem, não podem determinar o seu futuro.
3: Já Luís Montenegro reconheceu as dificuldades registadas no último ano letivo, mas considerou que o processo de mudança foi superado. Montenegro anunciou ainda que o Governo tem um acordo com o Banco Europeu de Investimento para mais de 1.000 milhões de euros destinados a intervenções em 200 escolas, dos quais cerca de 450 milhões serão aplicados em Lisboa e Val do Tejo.
6: Uma transição tecnológica que esta escola também evidencia e uma ligação muito forte do sistema educativo todo à inovação e a aplicação do conhecimento na realidade económica do país. Nós queremos aprofundar a ligação de todos os ciclos de conhecimento e, em particular, do ensino de cada uma das vocações como forma de termos um país mais desenvolvido. A aposta, por exemplo, na creche e no pré-escolar é importante do ponto de vista da política social como um todo. É importante do ponto de vista da política familiar, da conciliação entre a vida das famílias e a vida de cada um dos seus membros nas suas dimensões profissionais. E é muito importante também para remover obstáculos à natalidade desejada dos jovens casais que vivem em Portugal.
3: A nova Escola Secundária de Cascais representou um investimento superior a 32 milhões de euros e tem capacidade para mais de 1.300 alunos. O Convento de Cristo em Tomar reabre ao público esta quinta-feira. Os claustros intervencionados nos últimos meses num investimento financiado pelo Plano de Recuperação e Resiliência. A reabertura será assinalada às 9 da noite com uma visita noturna ao claustro principal, o de Dom João III, integrado nas Jornadas Europeias do Património. Será também apresentada uma nova iluminação do espaço que abrange ainda a charola, a nave manuelina e permite uma nova valorização da janela da sala do capítulo. As intervenções nos claustros de Santa Bárbara e Dom João III representam um investimento superior a 1,7 milhões de euros. No claustro da Lavagem, Passo Henriquino e Terreiro das Armas, os trabalhos ultrapassaram 1,5 milhão. E na segunda eliminatória da Taça de Portugal, a equipa de Mação foi à Alpendurada, perdeu por 3-0. Outras equipas do Distrito de Santarém em competição, o Fátima bateu o Vinhais por 4-1, o Fazendense goleou o Ginásio Figueirense por 6-1 e a União de Santarém goleou o Merlinense por 5-0. Desta forma, seguem em frente para a terceira eliminatória as equipas do Fátima, Fazendas de Almeirim e União de Santarém. Na primeira divisão distrital de Santarém jogou-se ontem a segunda jornada. Destaque para a vitória do Brandes e Benfica, que recebeu e venceu o Pontevel por 4-2, conseguindo os 3 primeiros pontos no campeonato. De referir que a equipa brandina ao intervalo perdia por 2-0. O União Tomar também venceu fora de casa o Vasco da Gama por 5-3 e mantém um arranque perfeito com 2 vitórias em 2 jornadas. Nos restantes encontros, o Samora Correia ganhou ao entroncamento por 3-0. O Porto Alto ganhou no terreno do Atlético Oraguiense por 4-2. O Amiense venceu em Alpiarça por 2-1. O Coroxense bateu o Alcanense por 1-0. E o Torres Novas goleou o Oriquense por 5-0. O jogo entre Moçarriense e Mação ficou marcado para quarta-feira, dia 23. Para o final, o tempo para esta terça-feira vai ser um dia de céu limpo, tempo quente em todo o país. As temperaturas máximas, de acordo com o IPMA, apontam a 30 graus em Faro, 33 no Porto, 34 em Lisboa e Vila de Rei, 36 em Mação e Cerdoal, 37 em Coimbra, Abrantes, Constância, Tomar, Torres Novas e Vila Nova da Barquinha, 38 no Entroncamento e 39 em Santarém. É tudo quanto a notícias, só me resta desejar-lhe a continuação de uma ótima noite e dizer-lhe, fique por aí, que fica muito bem.
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0: Espero que lhe saiba tão bem assim ouvir as músicas que trouxe para esta noite, como me sabe a mim passá-las e ouvi-las aqui deste lado. Foram escolhidas a dedo para lhe fazer a melhor companhia possível. Tenha uma boa noite de trabalho, se for o caso. E se não for, bom descanso. Boa noite.

0: As madrugadas da Tágide só houve grandes recordações. Todos os dias, até às 4 da manhã, trago uma mão cheia de boa música para recordarmos juntos. Boa noite.
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